Meus amigos, se nesse momento algum de vocês me perguntasse onde estão os meus passos, eu não saberia dizer. Mas em nome de Deus, eu agradeço e peço que cada fã, cada amigo, cada irmão que dê um passo por mim, porque eu não sei onde estão os meus passos.

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1: Bom dia, meu sertão querido. Bom dia, meus irmãos sertanejos do campo e das cidades.

Alô, Greco Cardoso, sítio Porfia Vajota, Queimada Grande, Ponto Cheque, Gavião, Alecrim, Boa Vista, Três Barra, Puxos, Pau, Japicabra, Marreiro, Livramento, São Lourenço, Piador, Caldeirão, Chumagem de Papo, Guedes, Riacho Grande, Queimadinhas. Em Nossa Senhora da Glória, Quixaba, Lagoa da Mata, Coab, Lagoa do Chucade, São Gonçalo, Barreiro, de Melancia, Gravatá, Riachão, Reiteiro, Macacas, Assentamento, Nossa Senhora Aparecida, Baixa Limpa, Jico, Barra do Boi, Divinela, Água Funda, Lagoa Nova, Fortaleza e Aningas. Os irmãos de Cume, no Japo de Cabra, Tanque do Meia, Aroeira e do Cascavel, e Nossa Senhora das Dores, Cajueiro, Serra do Cupira, Taboca, Junco, Bravurubu, Massaranduba e Itapicuru. Meu São Miguel do Aleixo, querido Patos, e achamos assentamento paraíso de São Pedro, Caxeira, Cajarano, Baixa Grande, Caenda, Malhada dos Negros. Em Nossa Senhora Aparecida, Bom Sucesso, Cruz das Graças, Algodão, Lages, Pé da Pindoba, Lagoa do Barro, Malhada dos Bois, Itacoatiara, Lagoa do Viado, Canindeiro, Queimadas e Paturiri. Em Itabiaguas Branca, Mata Grande, a Barra da Mão Esquerda, Bom Nome, Altos Verdes, Engareira, Boita Bonita, Frei Paulo, Pião, Ribeirópolis, Serra do Machado, Lago do Rancho e Porto da Folha, em Gararuarara, São Mateus, Itumbeira e Curizeira, Vazia Nova, Rainto, em Aquidabã. Minha Feira Nova, querida, milagrosa, Malhada do Pau Ferro, Bravo, Ponto Chique, Pedra Branca, Mamonas, Lagoa dos Porcos, um Domingos, um Buzeiro, Lagoa do Capim, Vassoura, Alegria, Baçapê, Mezinhas, Cabo, Salgado, Bandeira, Pão de Açúcar, Algodão, Taboado, Cajarana, Malhador, Baixão, Queimadas, Embira de Feira Nova, Embira de Graco Cardoso.

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1: 4 horas da manhã, eu disse 4 horas da manhã. Eu 999546791 está à sua disposição. Eu disse 995-467-91.
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1: Esse é o WhatsApp de todos nós, é o 98075408. Eu disse 98075408. Você participa através do Facebook de Valmir Andrade. Eu abraço os irmãos internautas, sou da FM Sertaneja.com, rádios.com.br, nos aplicativos do seu celular, FM Sertaneja 104,9. Quatro horas, um minuto, eu disse 4 horas, 1 minuto. Abraçando Bia nas Açores, o Tueto, Mundinho, Zé Chumbil, na José Alves de Queiroz, o Dário Bispo no Trevo de Feira Nova, o Fábio na Santa Rita, a dona Esther da Quixaba em Gararu, já participando do Manhã Sertaneja, o Clécio Transporte em Porto da Folha e o Dedero da Picanha em Nossa Senhora da Glória. Vamos de música, vamos.

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1: Quatro horas, 8 minutos. Eu disse 4 horas, 8 minutos. Abraçando o Tonho das Peças, Dona Lisete, Dona José Alves de Queiroz, seu Duda e Dona Dezenito, filmou a Pedro Thiago, Nicásia Jailma, no Pedro Barbosa. A da Graça no loteamento Nossa Senhora das Graças, Ronildo de Zé de Tito, Michel Vassoral, Erivão Mizio Leléu e o Ronaldo de Zé de Tito. Romildo na Pedro Dantas de Queiroz, seu Clóvis a Engenheiro Jorge Neto. O Santinho na Pedro Dantas de Queiroz, o Paulinho de Jonas, a Petroneiro de Cutia, Dona Anicia Iané, seu Aguinaldo da Deves, Dona Silvanete, o Zé. O Zé do Mundo, Nítio Baiano, Jorge Cabacinha. Vasconcelo no José Dantas Filho. Quatro horas, 9 minutos. Eu disse 4 horas, 9 minutos.

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1: Quatro horas 23 minutos, eu disse 4 horas 23 minutos. Olha, abraçando o Chico do Bar, na Praça Leôncio de Souza. O Zaido Madacaru, na José Alves de Queiroz, o Orlando de Elcio, a Chumbinho, Dona Loura. O Tuete e o Mundinho. Valdilene de Pepeu, Didi de Aldom, Mauro Souza e Dona Mércia. O Nilcinha Giovanni, Evaldo Pedreiro e Zé Aleixo. Cicinho de Zé Botinha, da Cônigo Miguel Monteiro Barbosa. Osmar de Pedro Peba, Neide Figueiredo e o Nadeia, e o Geraldo Pereira e todos da Cônigo Miguel Monteiro Barbosa.

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1: Quatro horas 30 minutos, eu disse 4 horas 30 minutos. Abraçando mais uma vez a dona Esther da Quixaba em Gararu, o Clécio Transporte em Porto da Folha, o Deder da Picanha em Nossa Senhora da Glória, o Deder Pacopá que é Monte Alegre, o Deder da Creche aqui na Terrinha, o José Alves, o João da Bota, o Júnior de

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1: 4 horas 39 minutos, eu disse 4 horas 39 minutos. Hein, Lenilto, Lenilto da capital sergipana, já mandei um abraço, mando de novo. Da dona Esther da Quixaba em Gararu, Deder da Piquen, Nossa Senhora da Glória. Eu abraço a dona, a dona Maria Andrade, né, Lenísio Dantas de Souza, a dona Luzenira, a dona Josefina, o Vande Zezinho, no José Dantas Filho, Nildo Prudêncio, Beto da Embira, o capitão, dona Maria do Carmo, dona Cecília Pedro, a Dori, o Zé de Gato, a dona Maria de Duda, dona Maria de Zé Preto, dona Tereza e seu Jonas, o Trevo de Feira Nova, dona Tereza, dona Tereza e seu Jonas. Seu Demeriane, dona Leuzina no Umbuzeiro, Júnior, dona Marizela, o tapete também, o Edésio na Lagoa do Capim, a Yara no Umbuzeiro, Zé Branquinho nas Mesinhas, Zé Augusto Derivaldo, Ailtinho na linda Nossa Senhora Aparecida, a dona Gidelma Maís e o Cleidinho, o José no Saudoso, o Jaconias, Carlinhos e Vicentinho no Salgadinho, Rogério Barbosa na Pia da Pindoba.

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1: 4:40, eu disse 4:40. Vamos de música e sequenciando o nosso apoio. Apoio das 5 horas.

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0: 4:54, eu disse 4:54, em Gladso, Gladso Benigno, em Aracaju, um abraço a Vanir. Álvaro do Tabuado, abraço a Dona Maria. Ao seu Luiz de Jônio Maricas, a Fazenda Tabuado. Saúda a Dona Sônia. Em Ginaldo, Ginaldo. E o Dede Olavo. Alvarino na Lagoa dos Palcos, Eliel, Erisvaldadinha na Rua Nova, o Herói também. Marquinhos do Leite, Elisapeta e o Gil, Charar, Valmir de Souza.
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0: Quatro horas 55 minutos, eu disse 4:55. Vamos de música, vamos de música. Não é Lenilton, Lenilton da capital sergipana.

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2: Cinco horas, dois minutos. Eu disse 5:02. Abraçando mais uma vez aí o Gladson Benigno em Aracaju, Álvaro do Taboado. Lenilton na capital sergipana. Abraço, Júnior Brasília em São Benedito, no Ceará. O Walter Cardoso e o Batuba do Litoral Paulista.

abraçando neném, Anicia do sítio Santa Rosa, em Feira Nova, o Subia, no loteamento Nossa Senhora das Graças. O Ismael e o Arley de Suaíro, no Malhador. O Negão e a Luzinete. O Zé de Biara, Manuel Vieira. A irmã Maria de Jesus, a José Alves de Queiroz. Jorge Costa e Dona Negra da Bela Vista, Hamburgo, Aninha da Tapioca, o Zé Pretinho do Leite, Moacir da Fazendinha, Aparecido de Juliana Embira, o Gerivano Rancho, Robert e Amarília, o Júnior de Germino, a Ivete, o Eliseu, a Saúde, o Eliseu, o Pai Jói, Dona Negra da Chácara, Século XXI, o Galego Popular, Gague Adriana, do José Joaquim. Ainda na Chácara Século XXI, a Paulina, o Tauão, o Nenquinha e o Jodson. Valdo e Cote, o Camilo, o Manuel Vieira. O Carlinho de Zé Augusto, a Dorinha da Vavorina, do Albano Franco. O Venho Cosme, o Venho Cosme e o Manuel Vieira, não é isso? Já mandei um abraço, mando de novo. Cinco horas, 4 minutos, eu disse 5 horas, 4.

5:10, eu disse 5:10. Olha o Tonho das Peças, o Tonho das Peças na José Alves de Queiroz participando do Manhã Sertaneja.

Eu abraço o Fernando do Bacarioso em Graco Cardoso, a dona Fátima Jane, a Érica na Jaboticaba, o Calu. Em José Alves, é José Alves do João da Bota, o Júnior também. Vamos de música, Valmir Andrade, vamos de música. Eu toco Nino Pássaro, é, não amo ninguém. E vou atender o Tom das Peças aí na segunda canção. O Minha Serenata com João Mineiro e Marciano.

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1: 5 horas 19 minutos, eu disse 5 horas 19 minutos. É, e o Toy das Peças pediu e nós tocamos aí Minha Serenata com João Mineiro e Marciano. Olha, Dona Maria de Durdo, Trevo de Feira Nova, vou tocar o Canarinho do Peito Amarelo. E a Zumira no Manuel Vieira. Manuel Vieira, Valmir Andrade, não, no José Joaquim. No José Joaquim aí, eu vou tocar o Imortal Teixeirinha, o Colono, né? Hein, Zumira? Abraçando mais uma vez, seu Luiz de Júnior Maricas, a Fazenda Taboado. Hein, Valmir Andrade, sequenciando o nosso apoio, apoio das 5h30. Isso mesmo, vamos de música, vamos de música.

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1: Eu disse 5h30. É, atendi a Zumira no último bloco, é isso, a Zumira no José Joaquim e a Dona Maria de Duro no Trevo de Feira Nova. Ei, Gilberto do Trevo em Nossa Senhora da Glória. E a Delmo JR em São Mateus Gararu. O Gladson Benigno logo cedo conosco da capital sergipana, o Lenilto também. A Dona Esther da Quixaba em Gararu. O Deder da Picanha, Nossa Senhora da Glória, um abraço, o Deder Pacupá, que é Monte Alegre. O Deder da Creche aqui na Terrinha. Eu disse 5h31. E o Tonho das Peças também, um abraço, o Tonho das Peças e Dona Lisete na José Alves de Queiroz.

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1: 5 horas 41 minutos, eu disse 5 horas 41 minutos. Olha o Geraldo em Carapicuíba, São Paulo. Abraça Solange, abraça Miriam, Lagarto, Sergipe. Em Deder da Picanha, já com saudade, né? Já com saudade.
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1: 5 horas 41 minutos, eu disse 5 horas 41 minutos. Vamos de música, vamos de música.

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1: Horas 48 minutos, eu disse 5 horas 48 minutos. É o Geraldo em Carapicuíba, São Paulo. E o Vasconcelo no José Dantas Filho. E no finalzinho do programa. É no finalzinho do programa, né, Vasconcelo? Dormiu demais. Mas há tempo de eu tocar ainda duas canções. Eu toco João Mineiro e Bassiano e eu volto amanhã.

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2: Ouvindo, ouvindo o imortal Teixeirinha linda camponesa. E ainda, João Mineiro e Marciano, eu volto amanhã. Tô indo embora, tô indo embora. Cinco horas e 55 minutos. Eu disse 5 horas e 55 minutos. E no finalzinho do programa, o Fabiano, Fabiano e a Rosa em Nossa Senhora da Glória. Vasconcelo no José Dantas Filho. O Geraldo em Carapicuíba, abraça Solange. A Dona Maria de Dur no Trevo de Feira Nova. Azumira no José Joaquim. O Tonho das Peças na José Alves de Queiroz, abraça a Dona Lisete. Álvaro no Tabuado, abraça a Dona Maria. Gladson, Gladson, é Benigno em Aracaju, abraço ao Vanir. Lenilton da capital sergipana. A Dona Estela Quixaba em Gararu. E o Deder da Picanha em Nossa Senhora da Glória. E o Clécio Transporte em Porto da Folha.

5 horas 57 minutos, eu disse 5 horas 57 minutos. É sempre com a belíssima canção de Dom Ravel, Obrigado ao Homem do Campo. Obrigado mesmo, meu Papai do Céu, por esta emissora, por este programa. Obrigado por tantos ouvintes. Nesta segunda-feira 13, isso mesmo, segunda-feira 13 de julho de 2026. Eu desejo a todos um dia lindo, cheio de paz, de alegria, de muito trabalho. Não é, João de Pureza, na José Alves de Queiroz, Aloysio Títaro das Três Barras. Digo assim, bom dia, meu sertão querido.

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0: Bom dia, Feira Nova, bom dia, Sergipe, bom dia, Brasil. Eu sou Mauro Souza e este é o Voz da Cidadania, aqui na FM Sertaneja, a conquista da região. Fique conosco, o maior volume de informações. Vocês ficam sabendo aqui no programa Voz da Cidadania, de segunda a sexta, das 6 às 8 da manhã, aqui na nossa
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0: Segunda-feira, 13 de julho de 2026. 6 horas 12 minutos aqui em Feira Nova.
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0: Tempo predominantemente ensolarado, a temperatura de momento é 19 graus. A sensação térmica também 19. A máxima para hoje é 32 e a mínima podendo chegar aos 18.

0: de hoje aqui dentro do nosso programa Voz da Cidadania, na FM Sertaneja, a conquista da região. Idoso é encontrado morto dentro de casa na cidade de Itabaiana. Homem é baleado após disparos de arma de fogo no povoado Lagoa da Volta, em Porto da Folha. Motociclista morre após grave acidente no bairro Siqueira Campos, na capital sergipana. Condutor de motocicleta morre após colisão com veículo de trilha aqui em Sergipe. Motorista é preso suspeito de embriaguez após atropelar ciclista e fugir em Aracaju. Homem é preso por suspeita de tráfico de drogas em Areia Branca. Ossada humana é encontrada em Canidé de São Francisco após denúncia anônima. Polícia Civil resgata jovem de 18 anos mantida em cárcere privado na capital sergipana. Polícia Civil conclui inquérito sobre acidente que deixou 2 mortos na SE-170 na cidade de Itabaiana. E o suspeito de matar Jeane de Campos é preso. Fato que aconteceu em Delmiro Gouveia, lá nas Alagoas. Você vai ficar sabendo dessas e outras informações aqui dentro do nosso programa Voz da Cidadania, na FM Sertaneja, a conquista da região. A todos, muito bom dia. Bom dia para você, minha amiga dona de casa, meu amigo pai de família. Bom dia para você, vigilante, frentista, porteiro nos condomínios, a todos os pedreiros, ajudantes na labuta diária, já se preparando para começar mais uma semana de trabalho, mais um dia. Obrigado pela sua audiência aqui na nossa sintonia. Eu também saúdo e abraço a todos os motoristas, mototaxista, tratorista, a todos nas panificações, aí trabalhando, ouvindo nosso programa. Obrigado pela audiência. Saúdo e abraço também a toda a vaqueirama aí na labuta diária, a todos os homens e mulheres do campo de rádio ligado, ouvindo o nosso programa, sintonizados, conectados aqui na nossa programação. Vamos iniciar o nosso programa, iniciar mais uma semana de trabalho com a permissão de Deus e agradecendo a Deus pelo dom da vida, por nos permitir acordar para estar aqui e deixar vocês informados dos fatos que aconteceram no último final de semana no nosso estado, na nossa região, na nossa cidade e no nosso país. Vamos juntos, de agora até às 8 horas da manhã. Os nossos telefones liberados a partir de agora, 99807-5408 e 99982-9314. Participe do nosso programa enviando mensagem de texto que será lida, de áudio que será reproduzida, e participe aqui do nosso programa. Vamos juntos até às 8 horas da manhã, aqui nas ondas sonoras da FM Sertaneja, a conquista da região.
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0: Olha só, já são 6 horas e 17 minutos. Vamos iniciar o nosso programa Voz da Cidadania, aqui na FM Sertaneja, a conquista da região, trazendo informações para você que nos acompanha aqui dentro do nosso programa. E A informação que eu trago já para você aqui no nosso programa é a seguinte: idoso é encontrado morto dentro de casa na cidade de Itabaiana. Um idoso foi encontrado morto dentro da própria residência, no bairro José Milton Machado, em Itabaiana, no último sábado. E de acordo com as primeiras informações, vizinhos perceberam um forte mau cheiro vindo do imóvel e decidiram acionar a polícia. Ao chegar ao local, as equipes constataram que o homem já estava sem vida. A circunstância da morte ainda não foram esclarecida. O caso será investigado pelas autoridades competentes, que deverão apurar as causas do óbito e demais detalhes da ocorrência. E aí, a nossa primeira informação de hoje, aqui dentro do nosso programa Voz da Cidadania, na FM Sertaneja, a conquista da região. É triste, é lamentável você morar sozinho, viver dentro de uma casa sem a companhia de ninguém. E aí chega um ponto desse, pessoa morre, né? Se possa que tenha sentido uma dor, mas não teve a quem chamar, a quem pedir um socorro. E aí morreu dentro da sua casa. Dias depois foi que os vizinhos vieram perceber um mau cheiro, acionaram a polícia, e quando a polícia chegou, já constatou que esse senhor estava sem vida. Não se sabe há quantos dias. Mas vamos lá, vamos continuar trazendo informações aqui do nosso programa Voz da Cidadania. E eu quero agora pedir a atenção do Ministério Público do Estado de Sergipe, da Polícia Militar, da Polícia de Caatinga, que precisam fazer mais rondas ostensivas aqui na cidade de Feira Nova. Por pouco não aconteceu uma tragédia na cidade de Feira Nova na noite do último sábado. Isso era por volta de aí aproximadamente 20 horas, mais ou menos, 8 horas da noite. Aconteceu um fato. As imagens de câmeras de segurança espalhadas aí em grupos de WhatsApp, e jovens, adolescentes da nossa cidade. Não acontece só aqui em Feira Nova, mas hoje eu falo só Feira Nova. Infelizmente, jovens e adolescentes andando de motocicleta pelas ruas da cidade, em alta velocidade, realizando manobras arriscadas e que pode estar tirando a vida de um pai, uma mãe de família a qualquer momento. É preciso ter cuidado, ter responsabilidade. Vocês gostam de praticar essas manobras arriscadas? Procure um lugar que não seja dentro da cidade. E aí, boa sorte. Realizem. Agora, dentro da cidade é perigoso. Não só para você que está praticando, mas em um descuido seu, você pode tirar a vida de uma outra pessoa. E no último sábado, à noite, ali na rua Pedro Dantas de Queiroz, aconteceu um fato que chamou bastante atenção. Sexta e sábado, tinha um homem que estava com um parque aqui na cidade. Ele armava um brinquedo na praça e uns carrinhos, né? Um engatado no outro, e saía pelas ruas da cidade com crianças. E esse carrinho vinha saindo da Juscelino de Souza, e na Pedro Dantas de Queiroz, um adolescente em uma motocicleta empinando. Deus, foi Deus que colocou a mão e livrou. A moto ainda topou no carrinho, mas quem estava pilotando a moto não caiu e não teve nada grave. Mas é um sinal de alerta que acende aqui na cidade de Feiranópolis. Que a polícia possa fazer mais rondas e que a polícia possa agir. É preciso que a polícia haja contra o que está acontecendo. Esse fato aconteceu na Pedro Dantas de Queiroz, mas é na Avenida José Alves de Queiroz, é na Petronilho Cutia, é na Cônego Miguel, é na Joselino de Souza, ela é na Helenísio Dantas, em todas as ruas de Feira Nova, tem os jovens praticando essas manobras, empinando, e quando sabe que as pessoas das localidades reclamam, aí eles praticam mais ainda. Mas tenham cuidado. Recentemente, um jovem lá na cidade de Aquidabã, praticando essas manobras, tem uma senhora que ainda hoje está no hospital em Aracaju, que precisou passar por cirurgias e ainda está hospitalizada. E aí, o que é que pode acontecer? Você também pode empinar, perder o controle e deixar alguém hospitalizado. Você pode não ir para o hospital, mas pode ter a vida de uma pessoa que está sentada na calçada, seja um idoso, seja uma criança. Mas que é preciso ter responsabilidade. Os pais também têm que ter essa responsabilidade. Porque tem pais de jovens aqui de Feira Nova que sabem que os filhos praticam essas manobras e quando alguém comenta, diz assim: eu não posso fazer nada porque eu já dei conselho. Mas a moto é dele? Ele comprou? Ou a moto é sua? Pegue a chave, tome conta. É melhor você pegar a chave e tomar conta do que amanhã ou depois você ter que ir buscar a moto e a chave na delegacia. É lamentável, gente. Imagens de câmeras de segurança na rua registrou o momento em que o jovem ia de moto com ela empinada, pão, e aí o carrinho saiu da rua. Por pouco não aconteceu uma tragédia aqui na cidade de Feiranova. E com a resposta, o Ministério Público, a Polícia Militar, Polícia Civil e o Batalhão de Caatinga. Neste momento, a polícia já tem também essas imagens. Já chegou para a polícia, porque ela se espalhou. Está nas redes sociais, em grupos de WhatsApp, em Instagram. Mas o que não pode é continuar acontecendo esses fatos. Nem aqui na cidade de Feira Nova, nem em outras cidades, em cidade nenhuma. No último sábado eu estava no povoado Lagoa dos Porcos e lá eu fiquei sabendo também que tem pessoas que estão saindo de outras localidades, estão indo aproveitar o desenvolvimento, a infraestrutura que chegou lá naquela comunidade, para estarem também empinando motos. Infelizmente, era estrada de chão, ninguém ia lá. Mas agora, como tem asfalto, estão indo só para estarem empinando motos. dentro ali do São Domingos para a Lagoa dos Pó. O progresso chegou na comunidade, mas chegou também esse problema, porque as pessoas ficam preocupadas. Porque você pode sair de sua casa para ir resolver algo e aí encontra um jovem desse empinando uma motocicleta e pode acontecer uma colisão e tá aí a bagaceira. Mas de bate pronto vamos a Aracaju falar com o nosso amigo Lenilton de Tenho Vaqueiro, que já está na linha. Bom dia.
2: Bom dia para você, Mauro Souza. Bom dia para todos os ouvintes do programa Voz da Cidadania. Mauro, eu estou aqui na televisão trabalhando e ouvindo esse maravilhoso programa. E você falando aí sobre motoqueiro, né?
0: Isso, Lenilton. Motoqueiro, jovens que ficam empinando motos pelas ruas das cidades.
2: Eu viajei para São Mateus no sábado agora, né, esse final de semana. E viajei no sábado, querendo ir na sexta-feira, mas eu lembrei depois que eu tinha um exame para fazer na sexta, e deixei para ir no sábado. Eu ia com meu irmão, que trabalha de segunda, ou seja, ele trabalha até o sábado. Aí, Lenilton, de folga sábado, eu vou com você. Aí viajamos no sábado de manhã, e eu encontrava motoqueiro pela aí, rapaz, de alta velocidade, da região de Siriri, região de Dores, em alta velocidade, sem capacete. Eu lamento muito, rapaz, coloca os capacetes, coloca a viseira, porque é muito perigoso, mano. E quando eu vinha, Mauro, eu não lembro a região bem, foi da região da Lidoura, Sicupira, um rapaz, na frente da minha moto, um jovem, sem capacete, fazendo manobra arriscada, empinando a moto, até eu, se topar em mim, eu vou dar uns tapas nas orelhas dele, que eu não gosto de briga não, mas tem que ter hora que dá vontade de bater, sabia? Mauro, o cara fazendo manobra, passou bem perto da minha moto, saiu pra contar a mão. Eu disse, meu irmão, rapaz, como é que a gente vai fazer o cara desse se bater na gente? E a gente vai... Eu não sei se eu vou ficar apanhado, vou pegar uma pancada e vou ficar calado, não. Calado irresponsável, não. Mas é bom, Mauro, que a BPRB, se eu não me engano, aqui é o estado.
0: Isso.
2: Dá uma passada pela aí, tem que apertar o cerco aí com esse pessoal aí. Tem um cara desse, rapaz, a vez cai da moto aí, vai pro lugar, vai pro TI, tomar o lugar daquele cidadão que se cuida bem. Não anda com presepado, entendeu como é que é as coisas que acontecem?
0: Verdade.
2: E eu fico olhando, Mauro, observando isso também. Eu ando de olho no estado, você sabe, né?
0: Uhum.
2: Observando os erros para eu não cometer. Eu não gosto de estar fazendo coisa que não deve. E não aceito também ninguém estar fazendo, porque eu acho que deveria todo mundo fazer o certo para nós ter um país melhor.
0: Bem verdade, meu amigo.
2: Viagem muito boa, passei aí pela nossa querida Feira Nova. Deu vontade de dar uma voltinha, mas não deu vontade de tomar uma vez, não. Mas depois, não, tem que resolver, tem que comprar os mel e descer para São Mateus. Cheguei lá às 7h30 da manhã. Foi uma viagem muito boa. Só tenho que agradecer a Deus, mano, que Deus nos protegeu. Saí de lá às 9h15 da manhã, quando foi 11h30, eu estava aqui da capital, São Paulo.
0: Graças a Deus.
2: Tudo. É só agradecer a Deus e ter cuidado e viajar, que é tudo permitido por Deus. Mas muito obrigado pelo espaço, Mauro, um bom programa para você. E nós temos uma semana abençoada, abraçando todos os vídeos que estão na sintonia de AZ. Que Deus abençoe cada um de nós nessa semana maravilhosa que está sentindo.
0: Valeu, meu amigo Lenilto, obrigado pela sua audiência, pela sua participação. E acontece sempre, nesse trecho, aqui, ó, se você vai para a Glória, você vê jovens andando empinando, muitas das vezes deitado em cima da moto. Você vai para Dores, é a mesma história. Para Siriri, para Gra Cardoso, sempre desse jeito. É lamentável, mas eles praticam, para eles é um esporte, estão se divertindo, mas aí acaba prejudicando outras pessoas que não tem nada a ver com o esporte deles.
2: Então, é isso mesmo. E pior que, imagina ser um capacete, né, Mauro?
0: Então.
2: A cabeça dele é de ferro, esse cara que é fazendo manobra arriscada.
0: Não. Eles não têm um juízo perfeito, mas a cabeça de ferro não tem, não.

0: Lenilton, ontem, retornando para Aracaju, mas tinha jovens na SE-230 empinando, e aí próximo a Lenilton, andando em sua moto. Imagine só, um jovem desse empinando uma moto, perde o controle, bate na moto em que Lenilton e o irmão estava, caía, estava aí a bagaceira. Ia se ferir os três, né? E se fosse ferimentos leves, bem, e se fosse grave? É preciso ter esse cuidado. É esse alerta que fica para os jovens e adolescentes que estão aí praticando as suas manobras arriscadas. Já são 6 horas 34 minutos. Eu vou a um bloco de apoio cultural e retorno com mais informação e a participação dos nossos ouvintes aqui no nosso programa
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1: Olha só, já estou de volta para dizer que são 6h40. Vamos para o nosso segundo bloco de informações, deixando você informado dos fatos que acontecem aqui na nossa região e no nosso estado. Abraçando a minha amiga Neide Figueiredo, Nadeia Lucas, abraçando seu Osmar e a sua esposa Dona Didi. Um abraço também para seu Moacir da Embira, para Dona Lida, para do Carmo, Dezinho, Nira, minha amiga Chuta, toda essa turma boa aí de rádio ligado, ouvindo nosso programa. Um abraço também aí para Naná, Maria, Dinha, Peta e Elisa. Obrigado pela audiência de vocês. Abraço também aí a minha amiga Vilma Figueiredo, Mabel e João Lucas. Olha só, motociclista morre após grave acidente no bairro Siqueira Campos, em Aracaju. O motociclista Diego Dantas, de 35 anos, morreu na noite do último sábado após um grave acidente envolvendo uma motocicleta e um carro no cruzamento das ruas Rio Grande do Sul e Acre, no bairro Siqueira Campos, em Aracaju. Segundo testemunhas, após a colisão, a vítima ficou sobre o capô do veículo e foi arrastado por cerca de 250 metros. De acordo com a Polícia Militar, o motorista do carro deixou o local após o acidente, mas foi localizado pouco depois, nas proximidades da Avenida Oswaldo Aranha. Ele foi preso por suspeita de embriaguez ao volante. Equipes do Batalhão de Polícia de Trânsito, o BPTRAN, atenderam a ocorrência. A perícia foi realizada pelo Instituto de Criminalística e o corpo da vítima foi recolhido pelo Instituto Médico Legal, o IML. Diego era casado, deixa um filho. Até o momento não foram divulgadas informações onde aconteceu o velório e o sepultamento. O caso será investigado pelas autoridades competentes para esclarecer a circunstância do acidente. Lamentavelmente, uma colisão entre um veículo de passeio e uma motocicleta, onde o motociclista foi arrastado aí por 250 metros em cima do capô do veículo. Quando caiu, já estava sem vida. E aí o condutor do veículo não prestou socorro e perna. Foi alcançado pela polícia, né, e preso. Estava embriagado, infelizmente, tirou a vida de um pai de família e estava cheio de álcool, lamentavelmente. Mas vamos lá, vamos começar agora a falar com os nossos ouvintes, né, participando aqui do nosso programa. Já enviou mensagem aqui para o nosso programa, eu já vou reproduzir agora. Foi Dona Esté, lá no povoado Quixaba, em Gararu, e fala conosco. Dona Esté, bom dia.
2: Bom dia, Mauro Souza. Já estou ligada, viu? Bom dia. Bom dia para seu Arnaldo Beixu, para a Mestre, para a Luca, para a Lenita de Aracaju, para todos que estão vindo esse lindo jornal de Mauro Souza. E um bom dia para Mauro Souza.
1: Obrigado, Dona Esté, pela audiência. Um bom dia para a senhora, com toda a sua família também. Quem também está acompanhando o nosso programa é Cosme, filho de Dona Val da Serraria, aqui em Feira Nova. Ele disse: bom dia, meu amigo Mauro Souza. Eu já estou sintonizado neste jornal. Que você tenha um bom começo de semana abençoado e iluminado. E que o nosso Senhor Jesus Cristo cubra você com o manto sagrado, meu irmão. Bom começo de semana para todos nós. Valeu, Cosme. Filho de Dona Val da Serraria, está no loteamento Abraão Crispim, lá na Pia Betinha, ouvindo nosso programa. Obrigado pela audiência. Quem também está ouvindo nosso programa é a minha amiga Fátima, lá na Lagoa dos Portos, Lagoa dos Porcos, né? Obrigado pela audiência de todos vocês. Aí ela mandou a mensagem que diz que o Espírito Santo de Deus te abençoe, seja teu guia e teu orientador, que leve para você saúde, paz, amor e faça do seu lar uma bênção. Bom dia. Valeu, meu amigo. Um abraço aí para seu Lié, para dona Ademildes, para você, Fátima, para Nanau, para Luzia, Bola, seu Antônio, para Ninho, enfim, para todos vocês. Obrigado pelo carinho da audiência. Meu amigo professor Érico mandou mensagem aqui e disse assim: comece a semana com a certeza de que o melhor virá. Agradeça. Agradecer, acreditar todos os dias. Esperança. Feliz segunda. Valeu. Obrigado pela audiência, professor Érico, aí ouvindo o nosso programa no Distrito Industrial aqui em Feira Nova. Nosso amigo Vasconcelos, lá no José Dantas Filho, já mandou mensagem. Mauro, bom dia para você também, meu amigo. Obrigado pela audiência, um abraço aí para o nosso amigo Erisvaldo do Cascavel, também ouvindo nosso programa. Nosso amigo Hélio, no José no Manuel Vieira, que Deus te guarde neste dia e que ele envie seus anjos para te guardar e proteger. Valeu. Obrigado, meu amigo. A outra mensagem que tem aqui é: bom dia. Que seja uma semana iluminada e abençoada. Que não nos falte saúde, amor, fé e gratidão. Feliz semana. Valeu, Hélio. Obrigado pela audiência aqui no nosso programa. Quem também está acompanhando o nosso programa é o nosso amigo Wallace, direto do Guajará, lá em Nossa Senhora do Socorro. Wallace, meu amigo, bom dia.
3: Bom dia, Mauro Souza, que é o Wallace, diretamente do Guajará, Nossa Senhora do Socorro. Já estou conectado na FM Sertaneja, a voz da cidadania. Já estou passando para desejar um bom dia para todos os ouvintes em geral, sem exceção, da FM Sertaneja, a voz da cidadania, a conquista da região. Mandando um abraço aí para o seu Arnaldo Beiju, povoado Mangabeiro, seu Gileno em Feira Nova, o seu Alvieda em Nossa Senhora da Glória, seu Dedé Pacupaco em Montalegre, Lenito em Baqueiro, em Aracaju, Leninha Trovão, Lady Jante, conhecida como Neném do Trevo, seu José Ivaldo Moura, Neguinho de Peró, Gilvânia Souza, Romil do aposentado, Vasconcelo, Cassinho, Roberto Areia, Osaldo em Feira Nova, Ailton da Lagoa Redonda, Itabi, seu Gilberto do Povoado Treve, Nossa Senhora da Glória, seu José Alves do João da Mota, em Graco Cardoso, Edmilson Farias, em Poço Redondo, Gladson da Sebe Contábil, em Aracaju, Neném de Lenita do Povoado Mata Grande, Itabi, Acácio, funcionário da Progresso em Aracaju, Adelmo JR, em São Mateus, Gararu, Nice, em Feira Nova, seu José Bencedo no Marcos 3, em Nossa Senhora do Socorro, Amélia, em Feira Nova, e Valdicota, em Feira Nova. Aquele abraço, vamos que vamos, com o Bambu tá gemendo e as polêmicas estão no ar.
4: Mauro, sim. Eu, Alas, volto mais uma vez. Não é só aí em Feira Nova, não. Lá também no, na região do povoado Mata Grande, Itabi, também tá entregas baratas também. É, a juventude lá tirando as descargas da moto, incomodando o povo, bagunçando, e as autoridades tudinho lá sabe, mas ninguém toma as providências. A realidade é essa: as autoridades sabem quem é, quem não é, e ninguém toma as providências, infelizmente, né? Só toma as providências quando acontece o pior. Infelizmente, é tudo ao contrário, mas é assim mesmo, né?
1: Lamentável, né? É como eu comentei. Não é só aqui em Feira Nova, é em todo o estado de Sergipe, e que a polícia, o Ministério Público, tem que agir e tem que tomar as devidas providências. Não pode deixar que esses jovens e adolescentes continuem bagunçando as cidades, tirando a paz e o sossego daqueles que residem na cidade. Isso não pode acontecer. Infelizmente. Não é só aqui em Feira Nova, não. Essa certeza eu tenho. Eu citei aqui essas cidades mais próximas, né? Que eu falei: Feira Nova, Gracardoso, Feira Nova, Dores, Dores, Siriri, Pra Glória e assim sucessivamente. Mas aí o nosso amigo Wallace traz esse registro do povoado Mata Grande, lá na cidade de Itabi. Wallace, você foi até o povoado Mata Grande, como é que está a rodovia? Já passaram o asfalto, está pronta essa localidade aí até a Mata Grande? Como é que está até Itabi? Você pode me dar essa informação, você viajou, né? E aí você pode nos trazer mais detalhe de como é que está essa rodovia que está sendo asfaltada, ligando aí Graco Cardoso a Itabi. Nosso amigo João, lá no Parque dos Faróis, ele disse: bom dia, meu amigo Mauro Souza, uma ótima segunda-feira, que Deus te proteja e ilumine sempre o dia de vocês, meu amigo. Valeu, obrigado pelo carinho da audiência aqui na nossa programação. Olha só, nosso amigo Jailton França enviou mensagem aqui para o nosso programa. Eu vou reproduzir a partir de agora aqui no programa Voz da Cidadania, da FM Sertaneja, a conquista da região. Né? Jailton França, bom dia.
5: Bom dia, Mauro Souza, bom dia a todos que estão ouvindo a FM Sertaneja. Mauro, estou aqui mandando essas fotos aí para fazer uma reclamação. É sobre um quebra-mola que fizeram ali há pouco tempo, ali em frente à casa do professor Valdemir. Sábado à noite eu fui fazer uma entrega de um lanche lá de bicicleta e não percebi que tinha um quebra-mola ali e acabei caindo, esbagacei meu óculos todinho, todo arrebentado, e um quebra-mola sem sinalização, e a qualquer hora pode acontecer o pior. Aí você veja aí se o pessoal lá resolve, pinta ao menos, né, para sinalizar, porque até de dia o povo tá passando ali direto. Agora não consigo enxergar nada com o óculos, o óculos não presta para nada mais. Isso foi porque foi de bicicleta. Imagina se fosse com a moto, o que é que tinha acontecido, né?
1: Valeu, meu amigo Jailton França. Boa recuperação para você, melhoras, né? E vou conversar com o pessoal da Secretaria de Obras aqui do município para que possa fazer uma sinalização lá nesse quebra-mola. Né? Quebra-molas que está ali na Pedro Dantas de Queiroz. Né? Veja aí. Jailton França se machucou de bicicleta, mas o jovem que quase causou uma tragédia em Feira Nova, com a moto empinando, conseguiu passar no quebra-molas lá e não teve nada. Veja como são as coisas, tá vendo? Um pai de família, um trabalhador, estava trabalhando, montado em uma bicicleta para fazer a entrega de um lanche, se acidentou. Mas eu vou encaminhar, Jailton, essa demanda aí para que seja tomada as devidas providências daquele quebra-mola. Tá bom, meu amigo? Obrigado pela audiência, pela participação e boa recuperação para você. Tá certo? Vamos lá. Quem está participando e ouvindo o nosso programa também é o nosso amigo Joel. Ele que fala conosco. Joel, que também está lá na Pedro Dantas de Queiroz. Bom dia.
6: Bom dia, meu amigo Mauro Souza e todos os ouvintes da FM Sertaneja. Mauro, eu quero lhe agradecer pela sua colocação sobre esses adolescentes, entre aspas, né, que estão empinando moto aqui na nossa cidade. Tem que tomar providência não só da polícia, como o nosso prefeito e até o governo ou demais autoridades, seja quem for competente, e pedir para o reforço da polícia aqui em Feira Nova, porque está demais, está um absurdo, entendeu? Quero só lhe agradecer pela sua colocação e tomara que a providência seja tomada, porque imagine for um neto meu, que meu neto estava esperando também para dar voltinha nesse carrinho. Vai lá que aconteceu alguma coisa. Estava a miséria feita, a tragédia feita em Feira Nova, não só com a família como todas, que não tem pai, não tem avô, não tem tio, não tem ninguém que fique de braço cruzado vendo uma desgraça dessa. Né? Tá bom, Mauro. Muito obrigado pela atenção. Que Deus abençoe vocês.
1: Valeu, meu amigo Joel. Obrigado pela audiência, pela participação aqui no nosso programa. E que, como eu falei, é preciso que providência seja tomada. Ministério Público, a polícia, tem que tomar as devidas providências, fazer rondas, e eu tenho certeza que a polícia tem essas imagens do fato que aconteceu na noite de sábado, na Pedro Dantas de Queiroz. Certo? É necessário tomar as devidas providências. Temos que evitar antes que o pior aconteça. Mas de bate pronto agora eu vou falar com o nosso amigo Oviedo, ele que está lá no sítio Rancho Alegre, povoado Curralinho. Oviedo, meu amigo, bom dia.
7: Bom dia, Mauro Souza. Bom dia a todos. Estão sintonizados no Voz da Cidadania. Que o nosso início de semana seja abençoado por Deus.
1: Amém.
7: que a gente esteja livre de qualquer transtorno e de qualquer pesadelo. O astro rei exibindo seu brilho.
1: Verdade.
7: Sem nenhuma perspectiva de chuva. A seca em 2026 já é realidade. Mauro, quero mandar um bom dia para os amigos que sempre compartilham. É, o nosso amigo Wallace, o seu Arnaldo do Beiju, o Lenilton, o Sérgio Nunes, o Dedé do Paco Paco, seu Zé Ivaldo de Moura, seu Lier, minha prima Sandra de Bernadette na Lagoa dos Porcos, Celeste, Cici, Valdo Cota, Ângela Pereira e os demais que eu não estou lembrado. Como já falei, Mauro, é realidade, amigo.
1: Verdade.
7: A seca em 2026, aqui na minha propriedade, eu não tenho palha nem para ração. Ficou num tamanho que não dá para aproveitar. E aqui na região a maioria é assim, sabe? Isso é um dilema que a gente já vive, sempre acontece, não é novidade. Mas a gente vinha tendo uns anos, uma certa fartura, uma certa bonança, vinha dando certo, mas esse ano infelizmente não deu, Mauro.
1: Verdade.
7: O que a gente precisa ver é como vamos ser socorridos, como o setor público vai tentar, pelo menos tentar, amenizar a situação do sertanejo. Eu sempre digo, Mauro, a gente teve as últimas secas, foi 2011, 2016, 2018. A gente fala 2012, mas na verdade a seca foi 2011. Só que em 2012 era quando estava no ponto mais dramático da seca, e foi quando chegou o socorro do governo federal. Naquela época a gente tinha em Glória um armazém da Conab abastecido de milho. Hoje não tem. Eu acho que no armazém da Conab só tem enxame de marimbondo.
1: Milho não. É verdade.
7: Milho, eu acredito. Eu não tenho essa informação, mas eu sei que não tem esse milho guardado mais aí. Aquilo, Mauro, foi um socorro, viu? Naquela fase, o governo federal colocou por um preço de custo, por um preço sem especulação. E depois que secou o armazém, o governo se propôs a trazer de fora. Nos ajudou muito. Como também foi autorizado ao Banco do Nordeste para liberar uma linha de crédito de emergência. Era com prestações suaves, com tempo de carência, e ajudou muito a gente. Em 2016 não aconteceu isso, em 2018 também não. Fazendo justiça, agora em 2023 não teve uma seca, mas teve uma perda de lavoura. E o governo federal colocou um bônus na conta do, pelo menos dos pronafianos, não sei se outros foram atendidos, mas os pronafianos tiveram um bônus colocado pelo governo federal na conta. E a gente, o que esperamos, Mauro, é que nessa fase que a gente está vivendo, que a gente tenha um socorro da esfera federal ou do Estado. Do Estado eu não espero muito, porque eu acho que nem tem como, sabe? Mas o que sempre se faz é o município decretar estado de emergência e surgir os carros-pipa. Mas isso não é o suficiente.
1: Porque além da falta da água, também, né, vai ter que ter um auxílio aí, uma ajuda, uma linha de crédito para comprar também a ração para dar aos animais, não é isso?
7: Exatamente. Exatamente, Mauro. É grave porque, além de não ter aqui, em outros municípios também não tem. São raros os municípios que têm palhada de milho, vamos dizer, né? Uhum. Eu tenho gente que eu conheço em Frei Paulo e que me dizem que lá também a situação não é boa. Frei Paulo, que é um dos municípios que dificilmente acontece perda de lavoura. Mas lá está se vivendo também esse clima. Carira, pela mesma sorte. Então vai estar de um jeito, Mauro, que não se sabe de onde virá os ingredientes para a gente atravessar essa fase com os animais. Se usa muito, Mauro, o tal bagaço de cana, que é a pior espécie que tem, sabe? O pior, como alimento, é fraco demais. E aí também, quando chega esse tempo, fica escasso, o preço fica nas alturas.
1: Verdade.
7: É, tudo é uma dificuldade. Bagaço de cana é só para o animal não morrer. E às vezes até morre. Dá uma anemia e o animal acaba morrendo. Bagaço de cana, Mauro, é tão fraco que toda ração de animal que você jogar no terreiro, as galinhas ciscam. Bagaço de cana você pode deixar lá, não precisa proteger com nada, que uma galinha não passa nem perto. De tão ruim que ele é, sabe? Mas em última hipótese, é o que se tem a recorrer.
1: Verdade.
7: É, no tempo, Mauro, de Augusto Franco, quase eu era menino ainda, quando acontecia isso no sertão, ele liberava os canavial para o povo cortar a cana e trazer ela in natura, né? Não era a cana adulta, era a cana mais aquela palhada, a Sim. cana nova. Isso ajudava muito. Não era o bagaço, era ainda com certos ingredientes. Era fraquinho também, mas era um socorro. Hoje não tem mais isso. Então, Mauro, a gente vive um clima, rapaz, difícil, sem saber a quem recorrer, sabe? Só Deus mesmo. Infelizmente, é esse o momento que a gente vive. E não estamos ainda apertados, mas a tendência é de que isso aconteça. Nós temos regiões aqui que não tem água mais nos reservatórios. Já no início, você imagina quando descambar para dezembro, janeiro, quaresma, aí como é que fica a situação? Né? Tem gente que se conforma em ver a vaca morrer de fome. Eu acho que eu tenho, eu não sei se é uma depressão, não sei o que é. Se eu ver um animal meu morrendo de fome, eu fico muito abatido e talvez eu vá junto também, sabe?
1: Mas vamos ter fé em Deus que, através aí das secretarias de agricultura, né, dos municípios, do estado, né, vão buscar ao Ministério da Agricultura uma solução. Né, um jeito de que possa aparecer algo para aliviar, né, esse problema que tem que ser enfrentado a partir de agora. Como o senhor falou, agora ainda tem pessoas que estão bem, porque tem ração ainda do ano passado, mas já tem outros que não tem mais essa ração e que a coisa já começa a apertar desde então. É complicado a situação para o homem e a mulher do campo que tem aí os seus animais para alimentar esse final de ano e o início do próximo ano. É, não só pela falta de água, mas vai ter também a falta do alimento.
7: Isso mesmo. E o governo federal não adivinha isso, o Ministério da Agricultura não adivinha. E os nossos representantes aqui estão mais preocupados com a campanha agora, com a eleição, sabe? É, quase que não se discute esse assunto. O único que eu ouvi falar sobre isso foi Chico do Correio, que fez um pronunciamento na Assembleia Legislativa falando sobre o assunto. E os demais, todo mundo na sua, torcendo pela Copa do Mundo e lutando pela sua reeleição. O governo federal não adivinha, né?
1: Isso.
7: Mas é isso, Mauro. É muita coisa por aí, rapaz. Eu fico muito preocupado, Mauro, com essas guerras. Uma hora tem uma pausa, tem um silêncio e depois volta tudo de novo. E seres humanos perdendo a vida, indo embora, as coisas encarecendo. Eu via hoje que o barril de petróleo teve uma alta brusca por conta dessa confusão aí que nunca acaba. Coisas que é os homens quem cria, sabe?
1: Sim.
7: Quando tem um fenômeno da natureza, a gente até que se conforma, Mauro. Agora a gente vê essas coisas acontecendo, criado pelo ser humano. É até revoltante, viu?
1: Verdade.
7: Né, Mauro? No nosso país, o clima é política. Toda semana tem uma novidade diferente. Eu estava ouvindo um jornal agora madrugada. Tem recursos bloqueados do presidente do PL, o Wademar Costa Neto. E até aquela figura muito conhecida, Eduardo Cunha. Bloquearam recursos dele também. O envolvimento, Mauro, com a tal das emendas, as emendas parlamentares. Uhum. O cara não é político, assim, não tem mandato, mas tem o seu envolvimento, sabe? O seu jeito de penetrar. O Eduardo Cunha, quando ficou inelegível, ele botou a filha dele para ser deputada. Às vezes ela é deputada só no papel, na prática é ele quem...
1: É ele quem age.
7: Exatamente. Então, isso são só indícios, não está confirmado, mas a gente está vendo isso aí acontecendo. E a Polícia Federal sabe investigar muito bem. E depois, às vezes, a gente fica sabendo, porque tem coisas, Mauro, que a Polícia Federal investiga e tal, se denuncia na imprensa e depois abafa, sabe?
1: Uhum.
7: Fica no silêncio. Você sabe como é que é a coisa, né?
1: Sim, sim.
7: Tem determinadas figuras que se divulga coisa deles aí e depois ninguém sabe, some, as denúncias desaparecem. Parece que as investigações são ocultas e que a gente não fica sabendo nada.
1: E que ficam todas arquivadas.
7: Exatamente, mano, exatamente. Aquela questão daquele filme que não foi Polícia Federal quem divulgou. Quem divulgou aquilo ali foi um site chamado Intercept Brasil. O mesmo site, por coincidência, que divulgou as malandragens de Sérgio Moro e de Deltan Dallagnol. Então divulgaram aquele negócio daquele filme, o camarada chamando o outro de irmãozão e tal, e tamo junto, mas aí silenciou, nem Polícia Federal nunca divulgou nada, nem ninguém, só aquilo mesmo na imprensa.
1: Verdade.
7: Aconteceu uns fatos, mano, esquisitos esses dias. A senhora Michele Bolsonaro fez umas denúncias do enteado dela, que estava maltratando ela muito, né? Sendo agressivo, eu acho que psicologicamente, moralmente, mais ou menos isso. E ela denunciou, e ela renunciou um cargo que ela tinha muito importante no partido.
1: Isso.
7: E nessa mesma fase, Mauro, um braço direito deles lá nos Estados Unidos, o tal de Paulo Figueiredo, ele soltou uma nota dizendo que mulher não sabe votar. Que mulher, se for casada, ela vota em quem o marido manda. E se não for casada, ela não sabe votar.
1: Verdade.
7: Que burrice do sujeito, rapaz. E aí, nessa mesma fase, pelo menos foi o que foi divulgado, o Jair Bolsonaro proibiu a Michele de ser candidata, pré-candidata, né? Que ela era pré-candidata a senadora pelo Distrito Federal, com reais chances de vitória, de ser eleita.
1: Sim.
7: E o que se denunciou foi que ele proibiu ela de manter a pré-candidatura. Foi coisas que aconteceram tudo assim em seguida que eu fiquei a imaginar. Que preconceito danado. Será que As mulheres não são inteligentes. No mundo que a gente está vivendo, do desenvolvimento, ainda existe esse machismo, essa coisa. É absurdo, viu, rapaz?
8: É lamentável,
7: é, viu? É lamentável, essa é a palavra certa, mano. As mulheres merecem o nosso elogio. Ai de nós se não fosse elas, hein?
8: Com certeza. Merece não só elogios, mas merece respeito também.
7: Também, exatamente, Mauro. Já passou aquele tempo da gente pensar que mulher só sabe conduzir a cozinha. É engano nosso. Tem muitas mulheres aí na política, no mundo empresarial, na justiça, dando show de bola, viu?
8: Com certeza.
7: Né, Mauro? Esse tempo já passou de se imaginar que mulher só é pra cozinha e pra criar filho. Valeu, amigo. Fique com Deus e um bom dia de trabalho aí, um bom jornal, viu?
8: Valeu, nosso amigo Oviedo. Bom dia, uma boa semana, que Deus continue nos abençoando. Vamos esperar em Deus, né? Vamos acreditar e confiar que tá sendo difícil esses dias, mas que Deus vai mandar aí uma trovoada para chegar água nos reservatórios e melhorar a situação do homem e da mulher do campo. Quem mandou um abraço aqui para o senhor foi o nosso amigo Lenilto. Ele disse um abraço para seu Oviedo.
7: Outro para ele, Mauro. Para Deus nada é impossível. Tudo isso que você está falando é impossível para nós dois, mas para Deus é num piscar de olho.
8: Isso.
7: Fique com ele, amigo.
8: Amém. O seu também. Até logo, viu?
7: Até logo.
8: Aí é seu Oviedo, direto do sítio Rancho Alegre, participando aqui do nosso programa, trazendo aqui os seus detalhes, né, as suas informações. Falou sobre o que nós estamos vivenciando, essa escassez de chuva e a seca que já está assolando aqui o nosso médio e alto sertão sergipano. Não só aqui, mas em Alagoas, na Bahia, tem outras cidades aí já clamando também e reclamando essa situação, infelizmente. A nossa amiga Gelvânia, ela disse: bom dia, Mauro Souza e família, bom dia para todos da minha família, bom dia com Jesus na nossa frente. Ela que está lá no conjunto José Joaquim. Aí eu aproveito, deixo um abraço aí para o meu amigo Tina, para Evaldo Pedreiro, deixo um abraço também para Neguinho Corintiano, para Aloísio e Dona Ninha, toda essa turma boa aí ouvindo o nosso programa. 7:12, eu vou aqui a um bloco de apoio cultural e retorno com muito mais informação aqui.
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0: Olha só, já são 7h17. Aqui estou de volta para darmos continuidade ao nosso programa Voz da Cidadania, aqui na FM Sertaneja Conquista da Região. Agradecendo, claro, a cada um de vocês que participam, que interage aqui dentro do nosso programa. E eu quero, retornando, né, aí do nosso bloco de apoio cultural, e mencionar aqui o encerramento do Forró das Comunidades, que aconteceu no último sábado, lá no povoado Lagoa dos Porcos. Foi um espetáculo. As apresentações das quadrilhas, Quadrilha Mirim, Raízes do Sertão, lá do povoado Lagoa dos Porcos. Um abraço para a Rayane, toda a comissão organizadora. Foi um espetáculo a apresentação de vocês. Um abraço também a todos da quadrilha, né, Arrastapé, do Grupo dos Idosos, do Centro de Convivência e Fortalecimento de Vínculos. Parabéns a todos os idosos. Parabéns aí para meu primo Dedê, né, que é o marcador da quadrilha. Foi um espetáculo durante todas as apresentações. Parabéns também a vocês. E a Junina Chamego Bom, que também tem Dedê aí como marcador, que também deram o seu espetáculo. As apresentações foi show, né? E o público presente, população compareceu em massa, né? Nunca tinha sido visto uma quantidade de pessoas lá no povoado Lagoa dos Porcos para acompanhar um evento naquela localidade. Foi um espetáculo mesmo, várias pessoas da sede, pessoas dos povoados, pessoas que vieram de Glória para prestigiar. E aí, após as apresentações, dois belíssimos shows, né? O Levi Viana, o Embaixador da Seresta, e os meninos, né, da Mesa de Forró, que é um espetáculo à parte. Cantam e encantam. Essa festa que tem, né, que teve a organização da Secretaria Municipal de Assistência Social, Secretaria Municipal de Cultura, aqui do município de Feira Nova, e o apoio do governo municipal de Feira Nova. Prefeito Jean de Gerino, vice-prefeito Elenaldo Dantas, que estiveram lá presentes, né? Secretários, vereadores do município estiveram lá prestigiando o encerramento dos festejos Forró das Comunidades 2026. Fechado com chave de ouro, graças a Deus, tudo em paz, e eu quero parabenizar a toda a equipe da assistência social pelo belíssimo trabalho realizado, tanto na ornamentação, no cuidado e no servir a todos que acompanharam o Forró das Comunidades. Parabéns a todos, né, e que próximo ano seja ainda melhor. Esse ano foi bom e o ano que vem será melhor ainda. É assim que temos que pensar, né? Se está bom, vamos buscar algo para melhorar ainda mais. Mas foi um espetáculo, parabéns a todos os envolvidos. E a informação não para, continua pé de passagem aqui dentro do nosso programa. Daqui a pouco eu volto a falar com os nossos ouvintes que já enviaram mensagem aqui para o nosso programa. Mas olhem só, ossada humana é encontrada em Canindé de São Francisco. Uma ossada humana foi encontrada pela Guarda Municipal na manhã do último sábado, no município de Canindé de São Francisco, no sertão de Sergipe. A localização aconteceu após o recebimento de uma denúncia anônima. Segundo os agentes, a equipe chegou a se deslocar para a região durante a noite da sexta-feira para realizar as buscas, mas os trabalhos foram interrompidos devido a falta de visibilidade. No local, os agentes também encontraram peças de roupa e documentos que podem pertencer à vítima. Equipes da Polícia Militar, da Polícia Civil e da Defesa Civil estiveram na área para isolar o perímetro e acompanhar os procedimentos. O Instituto Médico Legal, o IML, foi acionado para fazer o recolhimento da ossada. O material passará por exames periciais e testes de DNA para comprovar oficialmente a identidade da vítima e confirmar os restos mortais pertencem ao homem que estava desaparecido lá na região. E um homem, né, de aproximadamente 45, 46 anos de idade, que estava desaparecido lá na cidade de Canindé, de São Francisco, e que pode ser desse homem essa ossada humana que foi encontrada lá em Canindé. Mas aí nós vamos trazer mais informações assim que a polícia divulgar depois dos exames periciais. Homem é baleado após disparos de arma de fogo no povoado Lagoa da Volta, lá em Porto da Folha. Uma tentativa de homicídio foi registrada na noite do último sábado, por volta das 22 horas, no povoado Lagoa da Volta. E de acordo com informações, moradores relataram ter ouvido diversos disparos de arma de fogo na localidade. Ainda segundo relatos que circularam nas redes sociais, o homem, morador da capital sergipana, foi atingido por dois disparos. A vítima foi socorrida e encaminhada ao Hospital de Pequeno Porte, o HPP de Porto da Folha. Até o momento, não há informações oficiais sobre o estado de saúde do homem, nem sobre a autoria ou movimentação do crime. O caso deverá ser apurado pelas autoridades competentes. Lamentavelmente, né, o homem foi passear lá em Porto da Folha e aí acabou aí acontecendo esse problema por lá. Eu fiz uma pergunta, né, no bloco anterior ao nosso amigo Wallace e ele já respondeu. Vamos reproduzir o áudio dele aqui no nosso programa. Meu amigo Wallace, mais uma vez, bom dia.
1: Mauro, até Graco Cardoso tá bom. Agora, de Graco Cardoso para sair em Itabi, só passaram só uma camada, falta passar a segunda. E perto do povoado Mata tem uns pedaços ainda para fazer. Curto, mas tem, porque tem uma tubulação da Iguá que tem que tirar. Só que a Iguá está questionando para o DR que só tira se eles pagar uma quantia, acho que de 200 mil reais. Eles disse que não vai pagar, porque é obrigação da Iguá tirar. Se a pista vai passar no local, quem tem que tirar é a Iguá, né? Que a rede é deles. Aí quer dizer, se a máquina estourar, aí eles vão culpar quem? Ninguém, né? Eles vão ter que tirar de qualquer jeito. Mas tá 60%, né, a pista. Boa, 100% só vai estar quando passar a segunda camada. E outra coisa que está deixando a desejar, Mauro, é a energia, viu? É um faltamento de energia naquele povoado Mata Grande, que só Jesus na causa. Sabe o que é isso? Falta de manutenção dentro de um povoado daquele tamanho. Dizer, só tem um transformador de distribuição, aí faz renovação nos outros interior e dentro do povoado eles não fazem a manutenção como se deve fazer, né? Mas infelizmente, a Energisa está deixando a desejar, viu?
0: Valeu, meu amigo Alice. Obrigado aí pelas informações, né? Por ter respondido a nossa pergunta com relação a como é que está, né? Vamos esperar que logo em breve seja solucionado aí esse problema dessa rede para que seja concluída essa obra, né? A primeira camada já foi colocada e faltando aí a segunda. De Feira Nova, graças a Deus, Feira Nova, a Graco Cardoso, graças a Deus, né, está um tapete. Foi finalizada, está um tapete bom demais de trafegar. Mas, infelizmente, quando as rodovias ficam boas para a trafegação dos veículos, aí tem os jovens, né, que aproveitam para realizarem as suas manobras. E eu quero aqui mandar um abraço aí para o meu amigo Edésio e Dona Ledina. E ela disse, bom dia, Mauro, por aqui também. Eles passam deitado em cima da moto. Só Deus para proteger as pessoas na rua. É perigo, viu? Aí, é o que nós falamos aqui desde o início do programa de hoje, né? Com relação a esses jovens que ficam por aí nas ruas e nas rodovias transitando nas motos com as suas manobras arriscadas. Lamentavelmente, a minha amiga Amélia disse bom dia, que hoje você sinta o cuidado de Deus em cada detalhe e que afegue seus passos em todas as escolhas que fizer. Valeu, minha querida. Obrigado pelo carinho da audiência. E o nosso amigo Lenilton, né, já falou ao vivo e mandou um áudio aqui para o nosso programa e eu vou reproduzir. Lenilton, meu amigo, bom dia.
2: Bom dia mais uma vez para você, Mauro. Bom dia para todos os ouvintes. Mauro,
0: sim.
2: Estão fazendo a terraplanagem daquele trecho ali de Feira Nova até Mané da Bucha, pegando, se crotando com a pista que vem de Glória, ali na 175. Eu vi que estão enlaguecendo a pista e já fizeram alguma parte, já estão fazendo, já passaram as máquinas e tá bom de andar, viu? E Deus continue abençoando para fazer aquela pista logo asfaltar para a gente andar no tapete, né, rapaz? Um abraço.
0: Valeu, meu amigo Lenilton. Obrigado por essa informação. Eu sabia que já estavam tirando as cercas, né, dessa localidade, nesse trecho aqui entre Feira Nova e o trevo ali que dá acesso vindo de Glória para o povoado São Mateus. Ainda nas mesinhas, como o pessoal diz, ali em Mané da Bucha. E aí Lenilton já traz essa outra notícia que é maravilhosa. Já está sendo feito também um serviço aí de terraplanagem. Graças a Deus, né, tá andando e vai dar tudo certo. Logo em breve tem tapete aí em todo esse trecho aí da 175. Nosso amigo Geraldo lá em Carapicuíba, São Paulo. Bom dia, meu amigo Mauro Souza. Que Deus abençoe seu dia, sua semana. Um abraço a todos que estão ligados. Valeu, meu amigo. Um abraço para o senhor. Um abraço aí para sua esposa, Dona Solange. Também ouvindo o nosso programa, nosso amigo Jadson, ele disse, bom dia amigo Mauro Souza, mande um bom dia para minha querida mãe Eliane e para todos da Rua da Maternidade. Um abraço aí a todo este povo bom aí acompanhando o nosso programa, aí na Rua da Maternidade, em todo o loteamento Nossa Senhora das Graças. Quem também já mandou mensagem foi a nossa amiga da Graça, ela disse, bom dia Mauro, ótima segunda-feira, que Deus abençoe o nosso dia. Valeu, minha amiga. Obrigado pela audiência aqui no nosso programa. Mas vamos lá, vamos trazer mais informação para vocês aqui dentro do nosso programa Voz da Cidadania, aqui na FM Sertaneja, a conquista da região. Olha só, homem é preso por suspeita de tráfico de drogas na cidade de Areia Branca. Policiais militares do 3º Batalhão prenderam na tarde do último sábado um homem suspeito de tráfico de drogas no centro de Areia Branca. A ação ocorreu durante patrulhamento após o suspeito tentar se desfazer de um objeto ao perceber a aproximação da viatura. Na abordagem, os militares apreenderam porções de maconha e cocaína, um canivete e R$ 71,00 em espécie e um aparelho celular. Segundo a polícia, o homem confessou ser o proprietário dos entorpecentes e informou que já havia sido preso anteriormente pelo mesmo crime. O suspeito e o material apreendido foram encaminhados à Delegacia Regional de Itabaiana, onde foram adotadas as medidas cabíveis. Infelizmente, não é a primeira prisão deste homem. Ele já foi preso outra vez aí, tentando e vendendo entorpecente, lamentavelmente. Mas já são 7h32. Eu vou aqui para um bloco de apoio cultural e retorno com muito mais informação para vocês aqui dentro do nosso programa. E quando eu retornar, eu retorno trazendo, né, a informação de que o suspeito de matar Jeane de Campos, ele foi preso na última sexta-feira, lá no estado de Alagoas. É o homem que matou a mulher a semana passada. Ela foi encontrada morta dentro de um banheiro. Ele estava foragido e foi preso por policiais a paisano que estavam treinando e conseguiram localizar e prender esse meliante. Eu volto daqui a pouco.
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2: Olha só, já são 7 horas 38 minutos. Aqui estou de volta para darmos continuidade ao nosso programa Voz da Cidadania. Abraçando o seu Dedé Pacupaco lá em Monte Alegre de Sergipe, Arnaldo do Beiju na Mangabeira, em Itabaiana. Nosso amigo Gladstone Benigno, da Serbi Contábil, lá em Aracaju. Abraço aí o nosso amigo Lenilton, nosso amigo Wallace. Abraço também Sérgio Nunes, o Chulainha. Nosso amigo Gilvanê Gomes. Dedé da Picanha e do Filé, nosso amigo Borracheiro, Gilberto lá no Povoado Trivo, toda essa turma boa sempre.

0: na sintonia aqui da nossa programação. E um abraço, Dona Eliene e Neném, lá nas Queimadas, ouvindo nosso programa. Abraço, Gilvan, Aninha, Eduardo, Eduarda, Alisson, Nájila, seu Zé de Olavo, Dona Juvenil, Dininha, minha comadre Gilenalda, todos lá no povoado Salgado, ouvindo também a nossa programação. Um abraço para seu Duda, Dona Desionita, Valdeleno de Pepeu. Abraço também, Dona Dinha, Ivete e Eliseu, Dona Cida, do saudoso Nilson Paraguai, toda essa turma boa acompanhando aí o nosso programa. Vamos juntos até às 8 horas da manhã. E olha só, suspeito de matar Jeane de Campos é preso. Um homem suspeito de cometer o feminicídio que chocou Delmiro Gouveia foi preso na última sexta-feira na região do povoado Monte Escuro, após uma ação conjunta de policiais militares de Alagoas e Sergipe. Segundo os militares, a localização do suspeito ocorreu após informações repassadas por um morador. A equipe realizou mais de 3 horas de busca em uma área de mata até efetuar a prisão. Após ser capturado, o investigado foi encaminhado à delegacia, onde ficará à disposição da justiça. Durante a entrevista, ele apresentou sua versão sobre o caso, que será analisada e confrontada com as provas reunidas pela Polícia Civil durante a investigação. Parabéns aí aos... Eram 2 policiais, um policial aqui de Sergipe e um policial de Alagoas. Estavam fazendo treinamento, né? Corrida. E aí alguém parou e disse: olha, fulano de tal que matou fulana tá escondido nessa região aqui. E aí os policiais fizeram um trabalho de campo durante 3 horas, mas conseguiram colocar atrás das grades esse meliante que cometeu feminicídio lá no estado de Alagoas. A informação não para, continua e pede passagem aqui dentro do nosso programa. Condutor de motocicleta morre após colisão com veículo de trilha. O acidente aconteceu na tarde de sábado em uma estrada vicinal no povoado Oiteiros, na zona rural do município de Lagarto, no centro-sul de Sergipe, e envolveu uma motocicleta e um veículo UTV que fazia trilha na região. Na motocicleta estavam o jovem José Carlos, de 29 anos, e um amigo de 55 anos, identificado como José Bem-vindo, quando foram atingidos pelo veículo de trilha. Na colisão, José Carlos sofreu graves lesões e faleceu no local da ocorrência. A segunda vítima teve fratura em um dos braços e um grave ferimento na coxa, sendo socorrido e encaminhado para o Hospital Universitário de Lagarto. José Carlos era natural do povoado Altos, em Riachão do Dantas, e exercia atividade de agricultor no povoado Oiteiros, no município de Lagarto. Eu vou trazer, né, aqui a fala de um professor lá da cidade de Lagarto, que vai falar, né, um pouco sobre o que aconteceu e o que vitimou aí esse jovem lá do município de Lagarto. Vocês irão ouvir aqui dentro do programa. E aí ele desabafa e diz: mataram um trabalhador por um esporte de playboy. Vamos ouvir aqui o desabafo do professor Banizário, ele que é lá da cidade de Lagarto.
1: Pessoal, eu vou fazer esse vídeo aqui porque aconteceu uma coisa ontem. E eu gostaria de saber quando é que alguma autoridade, Ministério Público, Poder Executivo, Legislativo, as autoridades de trânsito vão fazer alguma coisa para que parem de matar o nosso povo trabalhador simplesmente porque estão voltando para casa. Ontem, mais uma vez, tivemos um acidente e esse com fatalidade. um trabalhador voltando para casa, onde outro está numa situação extremamente delicada no hospital, por um esporte de playboys de diferentes gerações que não justifica. O acidente de ontem lá no Oiteiro, ele me remeteu à lembrança do acidente de Zé da Moita lá nos Olhos d'Água, também, como vocês sabem, sou dos Olhos d'Água. Fui praticamente criado ao lado de Zé da Moita. Zé da Moita foi trabalhador por muitos anos do meu pai. E assim, era mais do que um trabalhador do meu pai, porque é esposo de uma prima do meu pai. E assim, convivi muitos e muitos anos e muitos momentos felizes com o Zé da Moita. Me ensinou a pescar, pesquei muito com ele. Era uma pessoa extremamente agradável de se estar. E assim, é inconcebível que a gente continue perdendo vidas por uma situação de irresponsável. Lembrar que estrada não é trilha. Essas estradas que o povo acha que é brinquedo, é onde a gente transita. Quem é do interior transita, isso é estrada, estrada vicinal. E se vai continuar com esse esporte de playboy em um sábado, e que quase sempre é os mesmos que dizem que nós, classes trabalhadoras, temos que estar ao sábado trabalhando, enquanto eles estão matando as pessoas nas estradas, e deixando aí mais crianças órfãs, dessa vez mais duas, mais uma viúva, alguém que vai ter muita dificuldade na vida para dar condição de criar essas crianças e educar essas crianças sozinha, muito provavelmente. E ainda a gente vai ver dessas mesmas pessoas que nos matam, que matam os trabalhadores voltando para casa, que políticas públicas de inclusão como Bolsa Família, o Pé de Meia, o auxílio, é coisa para sustentar preguiçoso, para quem não quer trabalhar. Olha, vários vídeos já fiz aqui com muita indignação. Talvez esse, o com a maior delas. Porque esse esporte, e repito mais uma vez, de playboy de várias gerações, vem ceifando vidas. E em atos que já se espera. Então vou aqui mais uma vez perguntar: quando é que o Ministério Público, Poder Executivo, Legislativo, ou qualquer autoridade que mande nesse trânsito, vai dar um basta nessa brincadeira mortal?
0: Tá aí, nós ouvimos, né, um desabafo de um professor, né, o Banizário, natural lá da cidade de Lagarto, e que está aí pedindo e chamando a atenção das autoridades para a proibição desses veículos nas estradas vicinais. São veículos de trilhas e que está tirando a vida de pessoas. E quem tem esses veículos são pessoas próximas ou familiares de lideranças políticas lá da cidade de Lagarto. A polícia está investigando o caso e assim que a polícia trouxer e nos passar mais detalhes sobre essa informação, nós vamos trazer o nome dessas pessoas aqui neste programa. Por enquanto, já temos a informação de que são pessoas ligadas a lideranças políticas. Mas vamos esperar mais informações para trazer mais detalhes aqui dentro do nosso programa. Agora, é complicado. Chama bastante atenção. E as pessoas têm que... As autoridades competentes têm que tomar as devidas providências. Mandando um abraço aqui para Dona Selma, a mãe de Crisia, aí ouvindo nosso programa. Para Erinaldo da Saudosa Didi, também ouvindo nosso programa. Obrigado pela audiência. Um abraço aí para minha amiga Mariene, meu amigo Erivan, Zé de Bié, Valdicota e a sua esposa Mara, também na sintonia do nosso programa
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0: Mas vamos lá, porque aqui a informação não para, ela continua, pede passagem dentro do nosso programa. E eu vou trazer mais informações para vocês. Olha só, Polícia Civil resgata jovem de 18 anos mantida em cárcere privado lá em Aracaju. A Polícia Civil de Sergipe resgatou na última sexta-feira uma jovem de 18 anos que era mantida em cárcere privado em uma residência localizada em Aracaju. A vítima, moradora do município de São Cristóvão, estava desaparecida desde a madrugada do dia 4 de julho, quando saiu de casa. As investigações, conduzidas por equipes do Centro de Operações Policiais Especiais COP, levaram os policiais até o imóvel onde a jovem era mantida em cárcere privado. Como o acesso ao cômodo onde ela estava era restrito, os policiais utilizaram uma escada para realizar o resgate com segurança. De acordo com a investigação, a vítima conseguiu escrever um bilhete pedindo ajuda e lançou para um estabelecimento vizinho, fato que contribuiu para o início das diligências e para sua localização. Após o resgate, a jovem foi encaminhada à casa da mulher brasileira, onde recebeu acolhimento e atendimento especializado. O homem, apontado como responsável por manter a vítima em cárcere privado, já foi identificado. Ele fugiu antes da chegada das equipes policiais e é considerado foragido. As diligências continuam para localizar e efetuar a prisão. A Polícia Civil prossegue com as investigações para esclarecer todas as circunstâncias do caso. A jovem, de 18 anos, estava desaparecida. A família postando fotos nas redes sociais para tentar localizá-la, que não sabiam o que estava acontecendo, e essa jovem estava sendo mantida em um cárcere privado. Ela conseguiu escrever um bilhete, jogou, né? E um anjo pegou esse bilhete e leu, entregou à polícia. A polícia conseguiu localizar e conseguiu resgatar essa jovem. É mais uma informação que eu trago aqui dentro do nosso programa Voz da Cidadania, aqui na FM Sertaneja, a conquista da região. Mas eu vou trazer mais informações para vocês aqui dentro do nosso programa, mas agora eu vou até Monte Alegre de Sergipe, porque seu Dedé Paco Paco já enviou mensagem aqui para o nosso programa. Seu Dedé Paco Paco, bom dia.
3: Bom dia, Mário Souza. Bom dia a todos os ouvintes da Rádio Sertaneja. Um bom dia para Gilene. Nunca mais Gilene não falou nada. Oh, meu Deus do céu. Tá malcada aí, tá que nem um zumbi. Quem nunca viu Gilene? Fala alguma coisa, rapaz. Não fique tocado, não. Oxente, tá com medo de quê? De neguinho peroba? Só parece. Tá doido. Bom dia para o Vigide, o Ala, Chulainha, Arnaldo Beiju, Ovide e Admir Pouso Redondo. Ovide agora está reclamando, falando tudo isso, relembrando coisas. Relembra as coisas do tempo de Lula aí, o que aconteceu, Ovide. Não, vem falar essas coisas. Essas coisas, tudo isso está aparecendo agora, Mário Souza. Tudo vai da política. Quando passar a política, ninguém vê uma reclamação de nada, ninguém vê falar sobre nada, ninguém vê estar em cima das pessoas. Aplicando, não veio até STF fazendo mais nada, só agora na política, a condenação só em política para mostrar aí, para aparecer, entendeu? Quando passar, não tem nada, passou a política, acabou-se, pronto, acabou-se, quem quiser se vire, entendeu? Por mata, rouba, pinta a peste e eles não tomam as providências de nada, só se levar o dinheiro para lá para resolver. Aí reclamando sob chuva. Não, eu não estou achando ruim nada. Deus é quem está no comando de Deus. Sabe o que é isso? Ah, para o povo saber, para Deus saber, para o povo se lembrar de Deus nessa hora. Né? Ninguém sabia de Deus, ninguém se lembrava de Deus, ninguém falava de Deus. Falava, vou plantar 100 sacos de milho, tirar 2 milhões, 4 milhões de sacos de milho, fazer tantos milhão. Era o que fazia, era isso. Tava, aí saiu uma lavagem de dinheiro, Mário Souza, é lavagem de dinheiro, deixar de plantar feijão, plantar tudo, é lavagem de dinheiro, é essa, que dá dinheiro demais aí, ó, e dá dinheiro demais, ninguém vê nem a cor, esse dinheiro se some, entendeu? Que barriga é essa do povo, que você pegar, o Mário Souza, 2 milhões, pego 2 milhões e boto dentro de casa para toda semana você tirar para fazer a feira. Você morre e não gasta todinho os 2 milhões. Só para comprar roupa e fazer feira. Viajar e comer, você não gasta os 2 milhões, viu? Porque faz quantos anos não dá? Você gastar, dá 500, bota 500 por feira. 1000 feiras que dá 1 milhão. Ave Maria. Pois é. É isso que eu quero dizer. Um bom trabalho. Muito obrigado.
0: Valeu, seu Dedé Pacupaco. Obrigado pela audiência, pela participação do senhor aqui dentro do nosso programa. Mas, seu Dedé, quando falta chuva, é complicado não só para quem está no campo, mas é complicado também para quem está na cidade. Mesmo hoje, né? Ninguém mais quer plantar feijão. A preocupação hoje é de plantarem milho, né? Agora todo mundo é do agro, todo mundo quer viver aí arrendando terras para fazer roças com plantação de milho. Outros estão aí arrancando as árvores, né, para fazerem roça. Tem localidades que você passa hoje e você não vê mais uma árvore dentro dos terrenos, né? Arrancam, tocam fogo e aí é para plantar milho. Mas Deus é Deus e tudo no tempo de Deus. Nós temos que agradecer a Deus pelo dia, pelo acordar, pelo café da manhã, pelo almoço, pela janta, pela saúde, pela família. E tem pessoas que só lembram de Deus neste momento, que está aí, né? Muitos plantaram e estão precisando de chuva. Aí agora lembram de Deus. Mas vamos na fé. Eu lembro de Deus, confio e acredito em Deus todos os dias. E a Ele agradeço por estar aqui hoje falando para vocês aqui no nosso programa Voz da Cidadania. Porque se não fosse a permissão de Deus, aqui eu não estava. Mas olha só, a Polícia Civil concluiu o inquérito sobre o acidente que deixou 2 mortos na SE-170, lá na cidade de Itabaiana. A Polícia Civil concluiu o inquérito sobre o registro, né, acontecido lá na SE-170 em Itabaiana, que matou 2 homens no último domingo, dia 5 de julho. O motorista do carro foi indiciado por homicídio qualificado com dolo eventual, além dos crimes de embriaguez ao volante, direção sem habilitação e tentativa de fugir do local, ele segue preso preventivamente. De acordo com a investigação, o condutor dirigia sob o efeito de álcool, sem a Carteira Nacional de Habilitação, a CNH, e uma garrafa de bebida alcoólica foi encontrada no interior do veículo. Os laudos periciais apontaram que o motorista realizou uma ultrapassagem indevida, invadiu a pista contrária e provocou a colisão que matou Natanael Santos Menezes, de 22 anos, e Emerson de Oliveira Silva, de 33 anos. Testemunhas relataram que o investigado apresentava sinais de embriaguez logo após o acidente. Os policiais que atenderam a ocorrência também constataram a alteração da capacidade psicomotora e levaram o termo de constatação, já que ele se recusou a fazer o teste do bafômetro. Imagens de câmeras de segurança analisadas durante a investigação reforçaram a dinâmica do acidente. Mostram o veículo em alta velocidade antes da colisão. Com a conclusão do inquérito, o caso foi encaminhado ao Ministério Público e ao Poder Judiciário para as medidas cabíveis. O motorista permanece preso e à disposição da Justiça. Olhe só, nós estamos em 2026, é ano de Copa do Mundo. Infelizmente, a nossa seleção brasileira foi eliminada, mas a Copa do Mundo continua, todo mundo continua assistindo, né? E já estamos aí na fase de semifinal. Na última sexta-feira, tivemos Espanha 2, Bélgica 1. No sábado, Senegal 1, Inglaterra 2. No tempo normal, Argentina e Suíça foi 1-1. E na prorrogação, 2-0, ficando aí 3-1 para a Suíça. E amanhã, né, dia 14, acontece a primeira semifinal, que é França e Inglaterra. E na quarta-feira, dia 15, não, França e Espanha, amanhã, às 16 horas. E na quarta-feira, Inglaterra e Argentina, também às 16 horas. E aí nós iremos saber quem vai para a grande final da Copa do Mundo 2026. Tá aí, quatro grandes seleções na disputa: França, Espanha, Inglaterra e Argentina. Amanhã, uma já pega descendo. Não sei se França ou Espanha, mas uma amanhã já viaja. E na quarta, no confronto entre Inglaterra e Argentina, tem outra eliminada. E aí nós vamos estar acompanhando esses detalhes e trazendo todos os resultados e as informações aqui no nosso programa Voz da Cidadania, na FM Sertaneja, a conquista da região. Obrigado a todos que participaram, a todos que ouviram, a todos que só ouviram e não participaram. Obrigado também pela sua audiência aqui na nossa programação. Eu encerro o Voz da Cidadania de hoje, segunda-feira, 13 de julho de 2026. Sob a direção de Valmir Andrade, produção e apresentação de Mauro Souza, finalizado o Voz da Cidadania de hoje. Desejo a todos um excelente dia, paz e bem, porque Deus capacita os escolhidos. Eu fico por aqui e retorno às 15 com o Expresso Sertanejo, se assim o nosso bom Deus nos permitir.
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0: A todos um bom dia, uma semana abençoada, com paz e proteção divina.

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6: 8 horas e 10 minutos.

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Deus é paz presente aqui nessa noite. Só quem está sentindo essa unção, só quem está sentindo essa unção, começa a glorificar, começa a glorificar o homem das mãos furadas. Ele está caminhando por aí. Quem está sentindo ele? Quem está sentindo ele? Só quem está sentindo, dá um brado de vitória. Oh, glória a Deus. Convidar os adoradores para cantar comigo assim.

0: Jesus, aplauda mais forte. Oh, glória a Deus. Oh, glória a Deus. O Deus dos deuses, ele já se faz presente aqui nessa noite. Só quem está sentindo ele, só quem está sentindo ele.
1: Abre os nossos olhos espirituais, Senhor, nessa noite.

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2: As grades que prendiam Paulo e Silas foram ao chão através do louvor. E hoje, pela fé, através deste louvor, todas as grades e algemas que te prendem cairão ao chão em nome de Jesus. Glória a Deus.

Sabe aquelas paixões de adolescente? A gente fica tremendo, perde a fome e parece que o estômago tá cheio de borboletas. Sem querer nada em troca, é esse amor que Deus quer de nós.

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0: Que coisa bonita, meu Deus.
1: Aleluia.
0: Como é que você está, linda?
1: Muito bem, Raul.
0: Gabriela Rocha, maravilha. Você começou comigo e estava com 13.
1: 11 anos, Raul.
0: 11 anos. E agora?
1: 16.
0: 16, olha que alegria.
1: Chorei.
0: Puxa,
1: chorei. Raul,
0: oi.
1: Tenha certeza que esse ano
0: cada
1: vai ser...
0: Cada vez mais linda, hein?
1: Raul, obrigada.
0: Puxa vida, linda, maravilhosa.
1: Raul, eu creio que esse ano é um ano de vitória. Para todos nós, eu tenho aprendido algo com Deus. Cada dia, nosso dia a dia, nós enfrentamos gigantes. Seja na nossa área espiritual, na nossa área financeira, na nossa área sentimental também. É como Davi e Golias, Raul. Davi podia ser o menor... Aquele menino, acho que eu tenho certeza que todo mundo olhava e falava, imagina, é Golias, ele é muito grande. Mas Golias podia ser bem maior que Davi, mas não era maior que o Deus que habitava em Davi. E eu tenho certeza, Raul, que os nossos gigantes, os nossos impossíveis, pode ser maior do que nós. Pode ser maior do que as nossas limitações, mas o nosso Deus é grande. Há uma música que diz assim,

0: nosso Deus é grande, eu tenho certeza disso.
1: Diante de tanto talento, eu me calo.
0: Imagina, Raul. Raul, deixar mais uma vez o meu site aqui para vocês. www.gabrielarocha.com.br
1: www.gabrielarocha.com.br tá certo. Gabriel, você também pode... Olha aí, www.sbt.com.br. Você poderá ganhar um CD agora da Gabriela também.
2: Todo o Brasil.
1: Você já fez o banquinho?
0: Raul, eu fiz o banquinho em 2007, junto com o Jovens Talentos da minha época. Passei muito mico. Espero
1: e agora?
0: Que
1: já tá na
0: frente. Você ganhou?
3: Já passou.
0: Não ganhei, mas eu fiquei entre os terceiros.
4: Mas fique tranquila, que hoje todo mundo tá olha, ganhando aqui. Todo mundo é mais que é vencedor. Estamos no lucro, nós vamos dividir, né, pastor?
0: Já tem experiência, hein?
3: Misericórdia.
1: Parabéns. Gabriela Rocha. Agora não vai ser...

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tem jeito, meu compadre. Vambora. Ela vacilou comigo, nós estamos aí, né? Tudo certo.

0: Coração partido!
1: Eu acho que você tem que mandar aquela mensagem. Mas manda o que tá no seu coração. Porque se fosse eu...

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0: te deu explicação.
1: Boa noite, Uberlândia! Faz barulho aí, Uberlândia, que eu quero ouvir! Que coisa linda!

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2: 10 horas e 49 minutos.

Sessão da Mangueira.

Cadê o grito dos apaixonados do moído do original? Sentiu? É vibe.

0: Muito obrigado.
1: O número 2, Safadão, Rimaqueiro e o time da formada.
2: O time formou aqui, olha.

0: cara de canção, hein?
1: Paredões vaquejada.
0: É, e é bom.
2: Joga a mão pra cima e quem tá feliz.
3: Que pancada, meu patrão. Pancada.
4: Clima, amigo, clima.
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0: Rema, aquela ilha, para aí!
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2: 11 horas e 31 minutos.
0: Vai descer! Rema, aquela, vem aí, Gilson Neto! Brucelose, o sucesso!

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4: 11 horas e 44 minutos.

unção de Deus está quase presente aqui nessa noite. Só quem está sentindo essa unção, só quem está sentindo essa unção, começa a glorificar, começa a glorificar o homem das mãos furadas. Ele está caminhando por aí. Quem está sentindo ele? Quem está sentindo ele? Só quem está sentindo dá o brado de vitória.

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2: Sonhar é verbo seguir, é pensar, é inspirar, é fazer força, insistir, é lutar, é transpirar. São mil verbos que vêm antes do verbo realizar. O inteiro é o completo, não carece acrescentar. É sem graça, é insosso, é não ter por que lutar. Quem é meio é quase inteiro, e o quase nos faz sonhar. O quase é estar tão perto, é quase encostar a mão. Todo quase é quase lá, todo lá é direção. E a vida quase dizendo e você quase entendendo. Basta ver com o coração. Sonhar sempre é ser grato pelo sonho que já tem. Repare cada detalhe das coisas que fazem bem. O pouco que hoje é seu é o muito para alguém. Ter um chão para pisar, um sol para lhe dar calor, ter o ar para respirar, ter saúde, ter amor, ter tudo isso já faz de você realizador. Seja sempre inquieto e vez por outra paciente. Parece contraditório, soa meio diferente e às vezes pisar no freio também é andar para frente. A vida não é tão simples, viver não é só sorrir. A lagarta que rasteja para evoluir, se transforma em borboleta, depois voa por aí.
3: Pois é, bom dia aos ouvintes aqui da FM Sertaneja, programa Papo Sadio está de volta, hoje, segunda-feira, dia 13 de julho de 2026. Temperatura aqui em Feira Nova, termômetro marca 25 graus. Agora, 11 horas e 58 minutinhos. Programa Papo Sadio, nosso bom dia ao pessoal de longe e ao pessoal de perto. Bom dia, Marcelo. Bom dia, missionária.
2: Bom dia, pastor. Bom dia, Marcelo. Bom dia, você que está aí ligadinho mais uma vez aqui com a gente nessa segunda-feira no Papo Sadio e para a gente refletir. Ninguém no mundo é igual, é grande a variedade. O corpo é só aparência, a alma é identidade. Beleza não tem padrão, bonito é ser de verdade.
3: Muito bem, nós vamos ouvir agora a ilustração do dia do programa de hoje e a gente volta já já. 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Comunicando vida. Bom almoço.
4: Uma mulher de 31 anos, mãe de 3 filhos, viúva 3 vezes, viciada em crack, desesperada, querendo mais dinheiro para comprar mais crack, decide roubar a casa de um vizinho, uma rua acima. A casa deste vizinho era tão pobre quanto a sua, ali em Capão Redondo, zona sul de São Paulo. Ela então tenta entrar na casa pelo vitrô da cozinha. Mas aconteceu algo que ela não esperava e não pôde avaliar, porém aconteceu. Ela ficou entalada e começou a se debater para sair. E, doida que estava com o Kraken, não percebeu que estava fazendo muito barulho. Mas muito barulho mesmo. O dono da casa, que estava dormindo, acordou assustado. E com aquela barulheira no fundo, lá na cozinha, ele pensou que a casa estava sendo invadida por vários assaltantes. Então, imediatamente, ele discou 190 e chamou a polícia. E quando a polícia chegou, prendeu a mulher em flagrante. Pois é, parece cômico, mas é trágico. Levada até a cadeia, ela ficou presa. E os filhos foram visitá-la no dia seguinte. 3 crianças, a mais velha com 12 anos, a outra com 10 e a outra com 7. Foram até o 47º Distrito Policial para levar um cobertor e um par de tênis para a mãe que estava descalça. As crianças choravam muito, porém com dignidade. Choravam em silêncio e tentando ser forte. Uma das crianças pediu ao investigador para visitar a sua mãe. O investigador disse: qual é a sua mãe? E ele falou baixinho: aquela que foi presa ontem, que ficou entalada na janela. A visita não foi permitida, mas o investigador levou as coisas até ela. E aí, o jornal que deu a notícia vai descrevendo a situação daquela mulher. Pois bem, viúva 3 vezes, e todos os seus maridos morreram de forma violenta. Esta mulher, que agora tem 31 anos, teve a primeira filha aos 14 anos, com um homem que morava lá no bairro e que foi morto a tiros no Jardim Rosana. Então, ela conheceu outro homem que também morreu. E segundo a sua sogra, aquele morreu de tanto beber. E você poderá dizer: puxa, é difícil alguém morrer de tanto beber. Pois é, aquele, segundo a sogra, estava bebendo num bar e acertaram uma bala nele. Você está percebendo que uma desgraça puxa outra? E o terceiro marido dela também morreu baleado em um bailinho depois de uma brincadeira infeliz e morreu em frente a um depósito de pedras. Segundo o relato da sua sogra, foi aí que ela perdeu a cabeça e destrambelhou mesmo pelas drogas. Ela tentava botar a cabeça no lugar, mas sempre que se aprumava, disse a sogra, ela levava outro golpe. E ela conclui, falando daquela mulher, com a seguinte frase: até hoje, minha filha nunca soube o que é parar num canto e ter um pouco de sossego. Nunca foi feliz. Agora está acabada. Qual é a culpa de tanto sofrimento? Por que que uma pessoa tão jovem ainda experimentou tamanha carga de desgraças? O Salmo 9, verso 15 diz assim: os gentios enterraram-se na cova que fizeram. Na rede que ocultaram, ficou preso o seu pé. A verdade é que a pessoa se prende sozinha, se amarra sozinha, se envolve sozinha. como aquela mulher que, tentando entrar na casa para roubar, ficou entalada na janela da cozinha, até a polícia chegar e prendê-la. O Salmo 59, verso 12, confirma dizendo: pelo pecado da sua boca e pelas palavras dos seus lábios, fiquem presos na sua soberba e pelas maldições e pelas mentiras que falam. Quer dizer que não é somente aquela mulher que ficou entalada na janela a única prisioneira, mas cada pessoa está se prendendo, está se amarrando, está se aprisionando pelas coisas que faz e pelas coisas que diz. Isaías 42, 22: mas este é um povo roubado e saqueado. Todos estão enlaçados em cavernas e escondidos em cárceres. São postos por presa, e ninguém há que os livre por despojo, e ninguém diz: restitui. Essa é a situação da humanidade. A única diferença entre a sua situação e a daquela mulher é que a dela é cômica e trágica, e a sua é apenas trágica, porque você também está preso, você também é um prisioneiro. E Deus, de lá do céu, contempla todas as coisas, mas Ele não está de braços cruzados. Veja o que diz o Salmo 102, verso 19: pois olhou desde o alto do seu santuário, desde os céus o Senhor contemplou a terra, para ouvir o gemido dos presos, para soltar os sentenciados à morte. E para continuar falando do plano de Deus, no profeta Isaías, capítulo 42, verso 7, encontramos: para abrir os olhos dos cegos, para tirar da prisão os presos e do cárcere os que jazem em trevas. Assim diz Deus, o Senhor que criou os céus e os estendeu, e espraiou a terra e a tudo quanto produz, que dá a respiração ao povo que nela está, e o espírito aos que andam nela. Eu, o Senhor, te chamei em justiça, e te tomarei pela mão, e te guardarei, e te darei por aliança do povo e para a luz dos gentios. Deus tem este plano de libertação, de livramento, para colocar em liberdade os presos. E ainda no profeta Isaías, capítulo 45, verso 13, Deus diz: eu o despertei em justiça, e todos os seus caminhos endireitarei. Ele edificará a minha cidade e soltará os meus cativos, não por preço nem por presente, diz o Senhor dos Exércitos. Deus enviou uma pessoa a este mundo para libertar os cativos, não por preço de dinheiro ou de presente, mas Ele daria algo muito mais valioso para soltar os presos, para libertar os oprimidos. E ainda em Isaías 49, 9, lemos: para dizeres aos presos, saí, e aos que estão em trevas, aparecei. Eles pastarão nos caminhos, e em todos os lugares altos haverá o seu pasto. Deus executou este plano quando enviou o seu Filho Jesus a este mundo. E Deus não quer colocar em liberdade apenas os que estão do lado de fora da prisão, mas também aqueles que estão legalmente presos, aprisionados. Eu sei que muitas pessoas ouvem essas ilustrações nas cadeias e nos presídios, nas penitenciárias e nas casas de detenções. Então escute, você que está atrás das grades, que está numa prisão não apenas espiritual, mas inclusive física. A promessa de Deus em Isaías 49:24 diz: porventura, tirar-se-ia a presa ao poderoso, ou escapariam os legalmente presos? Mas assim diz o Senhor: por certo que os presos se tirarão ao poderoso, e a presa do tirano escapará, porque eu contenderei com os que contendem contigo, e os teus filhos eu remirei. Deus tem planos para pôr em liberdade os cativos, tanto os que estão do lado de fora das cadeias, como aqueles que estão do lado de dentro, e até aqueles que foram aprisionados pelo tirano Satanás. O Senhor Jesus, ele veio para libertar. Quando Deus estabeleceu o plano de livrar aqueles que estavam presos, ele disse: não por preço nem por presente. Como então? Nós encontramos aqui profeta Zacarias, capítulo 9, verso 11, Deus falando: ainda quanto a ti, por causa do sangue da tua aliança, libertei os teus presos da cova em que não havia água. O Senhor Jesus te comprou com seu sangue precioso. E este sangue é respeitado em cima nos céus e na terra e até no inferno. É através do sangue de Jesus que a pessoa que está aprisionada nos vícios, no jogo, numa vida torta, numa situação perigosa, a pessoa que está aprisionada nas mãos sujas do diabo, é através do sangue de Jesus, é através do sangue da aliança que os presos são libertos da cova em que não havia água. Você que está sedento, o Senhor Jesus está te libertando agora e tirando desse abismo profundo em que você caiu. E quanto a você que está me ouvindo, você que já experimentou este Salvador e agora se afastou da casa do Pai, há também uma palavra poderosa para você que era livre e voltou a se aprisionar, ainda em Zacarias 9:12. Voltai à fortaleza, ó presos de esperança. Também hoje vos anuncio que vos restaurarei em dobro. Então venha, volte, receba, tome posse do sangue de Jesus e creia nesta palavra que ele mesmo disse: se, pois, o Filho vos libertar, verdadeiramente sereis livres.

0: Nós vamos para a polêmica agora.
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0: Senhor Jesus, vem me conceder a plenitude do Consolador. Dos altos céus me outorga teu poder, poder do Espírito renovador. Senhor, aviva minha tênue fé. Ateia em mim o ardor celestial. O coração meu guia por mercê, extirpa, expulsa tudo o que é carnal. Pois é, um abraço a todos os ouvintes, os missionários, os evangelistas, os presbíteros, os diáconos, os pastores de toda a região aqui do sertão, médio e alto sertão, de Sergipe, também dos estados vizinhos, aliás, dos estados da Federação Brasileira. Você aí fora do país, quem sabe escutando a FM Sertaneja, você pode entrar em contato e dizer: ah, estou na escuta do programa Papo Sadio. Lembrando aí, programa Papo Sadio, segunda, quarta e sexta, às 10 para meio-dia, sábado às 8 da manhã. E nós vamos para a polêmica.

0: Muito bem, Atos capítulo 16, versículos 6 até o 10, nós vamos ler, diz assim, fala da visão que Paulo teve em Troade, capítulo 16, versículo 6 de Atos. E percorrendo a região Frígio-Gálata, tendo sido impedidos pelo Espírito Santo de pregar a palavra na Ásia, defrontando Mísia, tentavam ir para Bitínia. Mas o Espírito de Jesus não o permitiu. E tendo contornado Mísia, desceram a Troade. À noite, sobreveio a Paulo uma visão na qual um varão macedônio estava em pé e lhe rogava, dizendo: passa Macedônia e ajuda-nos. Assim que teve a visão, imediatamente procuramos partir para aquele destino, concluindo que Deus nos havia chamado para lhes anunciar o Evangelho. Agora, por que Deus silenciou a pregação de Paulo? Por que que Deus resolveu silenciar algumas pessoas que estavam pregando em determinado lugar até hoje? Veja, é possível que Deus tenha impedido mesmo Paulo pregando na Ásia e na Bitínia, e para que ele tivesse oportunidade melhor, com maiores resultados. E Lucas refere-se a Deus como a causa da impossibilidade de Paulo pregar. Aí Lucas escreve nos deixando uma impressão de que Paulo realmente foi impedido de pregar. É possível que Deus impeça alguém de pregar e com uma oportunidade melhor. Ou seja, deixa de pregar em um lugar, porque nós não somos onipresentes, e vai a outro lugar pregar. Quantas vezes aquele lugar que você vai, o evangelho já foi pregado? E quantas vezes, e aí eu me lembro dos povoados, quantos povoados, inclusive aqui no Brasil, que nunca teve uma pregação dentro do povoado, uma reunião para se pregar o evangelho, uma evangelização, um anúncio do evangelho do reino naquele lugar. E então Lucas refere-se aí a causa dessa impossibilidade de Paulo pregar, mas não identifica a causa imediata, e talvez tenha sido um sonho, uma voz interior, uma profecia ou algo tão natural quanto as circunstâncias adversas. E embora que toda circunstância, na verdade, toda a nossa vida e todas as pessoas e todas as coisas, a humanidade, o universo, está na concha das mãos de Deus. Ou seja, Deus está no controle. Então, no fundo, Deus está controlando, porque ou por permissão ou por vontade absoluta dele. Mas Deus está no controle de todas as coisas. Deus que sabe quem crerá, por exemplo. Deus que sabe quem crerá. Pode ele fechar uma porta tão somente para abrir outra, então. Então, esse é um ponto importante. E com respeito a outra perspectiva acerca de pregar apesar dos obstáculos, é lá em 1 Coríntios, capítulo 16, deixa eu ver se eu acho aqui rapidinho, 1 Coríntios 16, também escrito por Paulo, 1 Timóteo, Colossenses, Efésios, 2 Coríntios, voltando aqui a palavra, 1 Coríntios 16, agora, versículo 9 diz assim, vamos lá, 1 Coríntios 16, 9, ainda não estou na página, aqui diz o seguinte, vamos ver o 7, 8 e 9, porque não quero agora ver-vos apesar de passagem, pois espero permanecer convosco algum tempo, se o Senhor o permitir. E aí, são os projetos de Paulo, né? E ele diz no versículo 8, ficarei, porém, em Éfeso até ao Pentecostes, porque é uma porta grande e oportunidade e oportuna, uma porta grande e oportuna, é o versículo 9 que eu estou lendo, para o trabalho se me abriu, e há muitos adversários. Então Deus vai revelando, aquele que anuncia o Evangelho, o lugar que deve ser pregado, repetindo, porque nós não somos onipresentes, né? Nós, muito menos oniscientes também, e ainda onipotentes, né? Temos o poder que vem de Deus, né? Sabemos de alguma coisa, a ciência, há conhecimento de alguma coisa, mas não há onisciência. E a onipresença também. Nós somos limitados. Nós não vamos estar em todos os espaços ao mesmo tempo. Aliás, nem na eternidade vai ser assim. Mesmo como seres espirituais que passaremos a ser, nós não seremos onipresentes, né? Então fica aí esse entendimento, né? Essa compreensão que Paulo nos traz aí no livro de Atos, capítulo 16. Então, por que Paulo silenciou a pregação? Por quê? É porque Deus tinha um outro lugar, Deus tinha um outro momento, Deus tinha, a gente pode acrescentar, Deus tinha alguém, talvez uma pessoa só, né? Deus tinha alguém para ser alcançado com a salvação eterna. É como nesse momento você que escuta o programa Papo Sadio, né? Deus está falando ao seu coração. Deus fala conosco através dessa oportunidade, né? E talvez se a gente tivesse uma outra oportunidade em outro tempo, não seria na mesma proporção que essa agora. Okay? O alcance não seria o mesmo. Então, missionária, aí falando sobre a visão em Troade que Paulo teve a respeito de pregar, ele foi impedido de pregar a palavra na Ásia.
1: Pois é, aquela palavra, né, que está lá escrita, né, é do homem são as preparações do coração, mas o Senhor é quem lhe dirige os passos. Então, assim, mesmo aqueles que creem, os que creem, né, em Deus, que se deixam ser direcionados por Ele, muitas vezes acabam por fazer escolhas que muitas vezes não é a que Deus queria. Né? Nós somos, até porque nós, mesmo na direção de Deus, mesmo crendo nele, mesmo estando nele, nós somos humanos. Então, muitas vezes, essa humanidade grita um pouquinho e a gente acha que aquilo que a gente vai fazer é bom. E porque é bom, vai agradar a Deus. Mas, às vezes, Deus, mesmo aquilo, né, aquela situação sendo boa, gerando um bem, mas Deus quer outra. Então, ele vai e direciona para o lugar que ele quer. Mas, para isso, é preciso que a gente esteja, de fato, nele. Né?
0: Em comunhão com ele.
1: Em comunhão com ele. É, para que ele faça esse remanejamento, vamos dizer assim. Porque o livre-arbítrio pertence a nós. Né? Se a gente quiser desse jeito, muitas vezes a gente vai e faz do jeito que a gente quer. Né? Então, é por isso que eu digo que tem muita gente fazendo muita coisa que é boa, mas, se consultasse a Deus, não estaria fazendo aquilo mesmo sendo bom. Estaria fazendo de outra forma.
0: E Deus permite, muitas vezes, e inclusive para nos ensinar. Né?
1: Também.
0: Então, mas Deus teria algo melhor ainda para a gente.
1: Sim.
0: E melhor ainda para aquelas pessoas que poderiam ser alcançadas, no caso de pregação, né? E a gente está limitado por conta da nossa vontade e não da de Deus.
1: É, da nossa visão, do nosso entendimento. E algumas vezes acontece também de ser pela nossa... aquele... Não seja sábio aos seus próprios olhos. A palavra de Deus não diz isso, não orienta. Não seja sábio aos seus próprios olhos. Então, muitas vezes, pela nossa sabedoria humana. Não a sabedoria de Deus, que Ele dá de graça a quem pedir. Então, o que é que a gente tem que pedir? Sempre a Deus sabedoria, porque Ele dá, né? Ele dá quem pede sabedoria. Isso agrada a Deus. Foi o que Salomão pediu. Deus se agradou tanto que Deus deu muito mais do que o que ele pediu. Por quê? Porque ele pediu algo que alegra o coração de Deus. Porque com sabedoria, a gente tanto agrada a Deus, tanto faz para Deus, como faz para o próximo, e como dá andamento nos planos de Deus, sem dar muito trabalho para ele.
0: E quando Deus deu sabedoria a Salomão, não foi para usar a sabedoria para ele. Interessante isso aí. Por isso que agradou o coração de Deus também.
1: Sim, porque foi para ajudar o próximo,
0: foi,
1: né?
0: Foi para governar o povo de Deus, o povo de Israel, para julgar.
1: Governar bem, né?
0: É. Então, Salomão era juiz, né? E aí ele deu sabedoria, ele pediu sabedoria, porque Deus deu sabedoria, e ele disse, Salomão disse, para que eu possa julgar a esse povo que é tão grande.
1: Isso, ele se sentiu inseguro dele mesmo, né? E aí foi aí onde está todo o segredo bom da coisa, né?
0: E aí termina que Deus, como você falou aí, termina que Deus deu sabedoria e ainda deu riquezas.
1: Deu muito mais, a gente não vai comentar o desenrolar disso aí depois, porque já é outro departamento. Mas, assim, o que as pessoas precisam mais fazer para não se perderem na caminhada é justamente isso. Primeiro, fazer como Jesus fez. O tempo todo ele estava querendo a vontade do Pai. Em todo plano de redimir a humanidade, ele queria sempre a vontade do Pai. Mesmo quando ele estava na maior aflição. Mas ele sempre dizia, a vontade do Pai, né? E nós precisamos pedir a vontade do nosso Pai também, né? Deus, através de Jesus, que foi quem cumpriu todo o plano de resgatar a humanidade perdida, né? Sem Deus. E a gente tem que pedir a vontade dele sempre, porque é boa, perfeita e agradável. Se é perfeita, né? Já diz tudo, como a gente fala, mas não parece tão simples. quanto se pensa, né? É preciso determinação para aceitar na nossa vida sempre a vontade de Deus, porque nem, com certeza nem sempre, todas as vezes, Deus vai querer aquilo que a gente quer.
0: Isso, e isso é interessante porque muitas vezes as pessoas não se apercebem de que a vontade de Deus é o melhor para elas.
1: É melhor, é perfeita, perfeita já diz tudo.
0: É como a eternidade, né? É como a salvação. As pessoas não percebem que a salvação por escolha, por decisão aqui, nesse interim, nesse caminho aqui que nós estamos a caminho de um lugar eterno, né? Que pode ser
1: somos
0: eternidade
1: que nem
0: com Deus.
1: Silva Santos diz, né?
0: É, que pode ser eternidade com Deus ou sem Deus, né? Então a decisão tem que ser tomada aqui. Deus tem o melhor. E aí, se a gente escolhe o melhor conforme a vontade de Deus, com certeza vai ser melhor para a gente.
1: É, o servo de Deus disse, né, que ele estava passando pelo tempo da peregrinação dele por aqui. Então, ele era um peregrino, é o que todos nós somos. A gente está passando só um tempo aqui, não vamos ficar para sempre, né?
0: Mas ninguém fica para semente, né? Como a gente disse.
1: Mas muitas pessoas acham que vão viver aqui para sempre, né? Elas vivem assim, como se fossem viver aqui para sempre.
0: É. Vivem no automático e não percebem que vai ter fim.
1: Vai ter, né, fim. E muitas vezes.
0: Um dia alguém que esteve aqui na Terra não pensou assim e agora nem lembrado mais é. Né? Um dia talvez a gente nem lembrado vai ser. Interessante, né? Mas para Deus. A lembrança, né? Deus lembra da gente. Deus lembra de você, ouvinte, também.
1: Para Deus tem o prontuário de cada um, né?
0: É verdade. E agora 12h37, nós vamos ouvir mais uma página musical aqui no programa Papo Sadio de hoje. 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

0: Olha quem tá ligado aí no programa Quem é Missionária.
1: Minha amiga Ivanete, lá do povoado São Domingos. Deus abençoe aí a sua vida, Ivanete. Abraço para você e toda a sua família, viu?
0: Isso, Ivanete foi quem ganhou o brinde aí da semana passada.
1: Foi, semana passada. Ela vai estar pegando nessa semana.
0: A gente tá devendo aí esses brindes, viu, Ivanete? Não esquecemos.

0: Não. Quer dizer, a gente estava certo que você não queria, porque da outra vez ela não quis, não foi?
1: Isso.
0: Mas vamos entregar. Olha, quem está ligada também no programa é Edenilde. Edenilde,
1: ela disse
0: que está ligada, todo o pessoal ligado aí no programa. É Papo Sadio.
1: Pronto.
0: Vamos para o informativo Papo Sadio agora. Exatamente 12h44.
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0: Meus irmãos, veja só o efeito que a Bíblia faz no cérebro humano. Observe esse vídeo comigo.
1: O efeito da Bíblia no cérebro humano. Recentemente, um estudo realizado pelo Center for Bible Engagement, ou Centro de Engajamento Bíblico, encontrou evidências científicas que provam o incrível poder que a leitura da Bíblia Sagrada tem sobre o ser humano. A organização de pesquisa analisou 40 mil norte-americanos de 8 a mais de 80 anos de idade. O objetivo inicial era saber como as pessoas interagem com as Sagradas Escrituras e o impacto disso em seu comportamento. Porém, eles descobriram algo inesperado, que veio a ser o principal ponto da pesquisa. Os dados revelam que a leitura da Bíblia, quando realizada somente uma vez na semana, podendo ser até mesmo aquela feita pelo pastor na igreja, quando diz: "Abra sua Bíblia e leia comigo", tem efeito quase insignificante. Ao ler duas vezes na semana, o efeito continua insignificante. Ao ler três vezes na semana, há uma pequena melhora. Mas a fascinante descoberta é esta: quando a leitura da Bíblia é realizada quatro vezes ou mais por semana, os números mudam drasticamente. O sentimento de solidão cai 30%. Os problemas com a raiva caem 32%. As amarguras em relacionamentos como casamento, filhos e amigos caem 40%. O alcoolismo cai 57%. O sentimento de estagnação espiritual cai 60%. E o contato com a pornografia cai 61%. Com relação aos hábitos positivos, os resultados são ainda mais extraordinários. A ação de compartilhar a fé aumenta em 200%. A prática de formar discípulos cresce 230%. Enquanto a capacidade de guardar a palavra em sua mente aumenta em 407%. Os pesquisadores concluem o estudo dizendo: juntos, esses dados isolados levam a uma simples conclusão. O comprometimento com a Bíblia ao máximo de dias por semana é crucial para o crescimento na fé cristã.
0: Romanos capítulo 10, versículo 17. A fé vem por ouvir, e o ouvir da palavra de Deus. E a gente vamos ouvir a palavra de Deus aonde? Na Bíblia Sagrada. É o único livro que mostra quem é Deus. E lá você vai encontrar palavras que vai te ajudar no dia a dia. O melhor remédio, a palavra de Deus. E se você gostou desse conteúdo, me siga para mais vídeos como esse, ajudando esse canal a crescer a cada dia, levando a palavra. Olha isso, meus irmãos. Veja só.
2: É, a fé vem pelo ouvir e ouvir pela palavra de Deus, né?
3: Por isso, quem não lê não tem desculpa, né?
2: É, e também
3: Porque quem não lê, ouve.
2: quem não lê, ouve. É verdade, né? E aqueles que são de Deus ouvem a palavra de
3: Eu
2: Deus.
3: estou
2: Então,
3: dizendo isso porque...
2: sempre quando você ouve, não faz diferença entre você ouvir e ler, na
3: Isso.
2: verdade. Talvez quando você ouve, você até assimila melhor a palavra de Deus,
3: Isso.
2: né? Aliás, por exemplo, através da visão, a ciência diz que através da visão, quando você vê algo, você aprende mais rápido, você aprende a mais. Então, até a visão, né? A compreensão através do que é audível também é importante para aprender mais do que ler, né? Eu, por exemplo, eu gosto de ler a palavra de Deus em voz alta. Você ia dizendo,
3: É
2: missionária?
3: certa feita convidando alguém para ir para a igreja, essa pessoa disse assim: eu não vou para a igreja, eu até gosto, mas eu não vou porque eu não sei ler. Aí eu disse: mas você ouve bem, então você pode ir ouvir, né?
2: É verdade. Muito bem, 12h48. Vamos agora para notícias interessantes por causa do horário. 12h49 agora.
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4: Havia acontecido um acidente na Djalma Batista. Ela parou lá, falou comigo. Em seguida, ela seguiu o rumo dela. Eu fui para um outro rumo. Depois eu recebi a informação de um acidente fatal aqui. Era exatamente a Nayara que tinha acabado de falar comigo. Por que que eu estou relatando isso? Porque você, que anda de moto, você precisa se precaver. Você precisa andar de forma prudente. A gente nunca sabe quando o sinistro vai acontecer. Afivele bem o que nós chamamos de jugular, que é a presilhazinha do capacete. E lembre-se que toda velocidade ela é difícil de ser controlada. O corpo da Nayara acabou de ser removido daqui. Infelizmente, ela descia essa ladeira em alta velocidade. Ela descia a Avenida Japurá, cruzamento com a Afonso Pena, de onde vinha a picape. Ele não vinha em alta velocidade. Infelizmente, mais um motociclista que acaba perdendo a vida. Está muito sério, senhoras e senhores. Esse é um pedido de reflexão que eu faço a todos os meus amigos motoboys. Todos os dias estão acontecendo acidentes de moto. E muitos deles fatais. Quando não é fatal, deixa sequelas graves. Está na hora de refletirmos. Está na hora de pilotar. Primeiro por nós e depois pelo outro. Nunca acredite que o outro vai estar lhe vendo, o outro condutor. Mas fique precavido, prudente. Se ele falhar, você conserta. Você não pode falhar. Existem pessoas que estão esperando a sua volta. E você não pode negligenciar isso. A Nayara deixa corações partidos, destruídos. Porque a verdade, ela é dessa forma. Ela é muito complicada de se absorver. Aparentemente até impossível. Mas é necessário entender.
5: Vai ter sempre alguém em casa esperando por você.
6: Que Deus possa confortar o coração dos familiares e que receba a alma da jovem Nayara.
3: Nayara ou Mayara?
2: Aí esse acidente que aconteceu, acho que foi em São Paulo, né? E muita imprudência no trânsito, e especialmente aí, infelizmente, da parte de muitos motociclistas, né? E às vezes os carros maiores, os veículos maiores têm que se cuidar, se precaver para que não aconteça o acidente com os motociclistas. Inclusive, né? Essa semana mesmo, lá em Aracaju, eu estava observando, o pessoal passa tirando fino mesmo, na maior velocidade, não tem medo nenhum.
3: E ainda tem as ultrapassagens erradas, né?
2: É verdade.
3: Pelo lado errado, né?
2: Pelo lado direito, né? A ultrapassagem pelo lado direito é direto. Então, assim, muita imprudência no trânsito e muita gente morrendo. E a questão que eu vejo como principal aí para que não haja o acidente é andar devagar. Né? Andar devagar
3: Devagar na medida do possível, né? Porque tem situações que não dá para ir devagar também por conta dos outros carros, que a velocidade é alta também.
2: É, mas dá para andar mais devagar.
3: Mas dá.
2: Né? Vamos dizer que dá para andar mais devagar, né? E aí, sem falar a questão das irresponsabilidades de muitos empinando moto, né? Causando risco para a população, inclusive empinando moto nas avenidas.
3: Isso. Talvez se essa moça viesse numa velocidade menor, talvez, não sei, talvez daria até para contornar.
2: Com certeza, talvez.
3: Mas o impacto foi muito, muito grande, né? Ambos em alta velocidade, eu creio.
2: Ela mal deu para ver o carro. Aqui, pelo que a gente viu, mal ela deu para olhar o carro. Ela já vinha correndo, o carro foi passando e ela bateu no carro, né? E aí faleceu, mais uma vítima aí do trânsito através da velocidade, da alta velocidade. Pois é, 12h54, programa Papo Sadio. Vamos para mais uma página musical. Tem música? Vamos ouvir mais um pedacinho dessa música. Quem está ligado aqui no programa, deixa eu ver aqui, acho que eu já falei, não foi a Denilde, né?
3: Já.
2: Ah, Tonho das Peças, Tonho das Peças. Essa música vai para você, Tonho.

0: Vamos para o Momento Saúde agora. Fique ligado, viu?
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2: Pessoa que falou pra mim assim, corta o glúten, eu olhei pra ela e falei assim, que é isso? Ela foi, me explicou, falei assim, peraí, mas o que vai sobrar pra eu comer? Nada. E eu fui vendo, eu fui descobrindo, eu tenho intolerância e convivo com isso desde criança.
3: E não sabia?
2: Não sabia. Achava que era normal. Esse abdômen que vocês veem hoje, eu tinha barriga de grávida. Eu tirei o glúten, acabou.
3: Você não come só um pão hoje em dia?
2: Eu não como mais, Luana, porque eu aprendi a fazer substituições tão maravilhosas que ele não me faz falta.
4: Pois é, a gente tá já repetindo também essa informação, que é muito boa, né? Não sobre o glúten, né? Muitas pessoas são intolerantes ao glúten, como essa médica era, e não sabem, né? Aí você convive com essa situação, assim, de barriga estufada, né? Essa sensação, assim, de estar cheia de gases o tempo todo. E você vai convivendo
0: ela
4: e se acostumando.
0: Ela fala que a barriga dela era como se tivesse grávida.
4: Sim, porque ele realmente estufa a barriga mesmo, né? Dá aquela barriga grande. Por quê?
0: Então não é só a cerveja, né?
4: Não, o glúten faz isso também, né? E eu, é por experiência própria, né? Eu também, praticamente, acho que sou intolerante ao glúten. Não fiz o teste ainda, mas... quando eu parei mais de comer massas, que eu gosto muito de massas, né? Um cafezinho, com uma bolachinha de padaria. Eu não sou muito chegada às industrializadas, mas as bolachas de padaria eu gosto. Mas eu tive que deixar, porque eu estava nessa situação, né? E quando eu parei, eu senti uma diferença absurda, né? Você se sente bem, seu intestino fica assim, você fica se sentindo leve, né? Sua barriga fica normal, entendeu? E assim, mas é uma questão de cada um, né? De cada um.
0: O glúten está fazendo muito mal. Muita gente aí nem sabe que é o glúten, né? E isso aí, então assim, para quem já não viu a gente falando a respeito, a gente já falou sobre esse tema, mas não com essa matéria. O glúten vem através do trigo.
4: Isso.
0: Né? Do trigo. Então, não somente o pão, mas as bolachas.
4: Também.
0: Né? Os bolachões, como se chama também.
4: Você olha ali, eu pego uma determinada massa e eu vou logo lá atrás olhar só o glúten, que eu sei o resto. Aí quando eu vejo contém glúten, já não dá pra mim. É. Né? Então, assim, hoje é uma boa a maioria. A lactose, por exemplo, a intolerância à lactose, né? Muitas pessoas também não sabiam há tempos atrás. Mas hoje a intolerância à lactose é mais conhecida, é mais comum. Mas a intolerância ao glúten ainda tá um pouco assim, devagar. Né? A pessoa que é intolerante ao glúten, ela é chamada celíaca, né? E muitas pessoas são celíacas e não sabem ainda.
0: E o teste é baratinho, simples.
4: É barato. Tanto de lactose, você faz rapidinho para saber.
0: Muito bem. 13 horas e 1 minuto, vamos chegando. Até a próxima, em nome do Senhor Jesus. E lembra-te, a voz é nossa, mas a palavra é de Deus. Até lá, se Deus quiser, na quarta-feira, nesse mesmo horário, nessa mesma emissora, com o programa Papo Sadio.

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2: 13 horas e 8 minutos.

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5: 13 horas e 29 minutos.

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2: 13 horas e 59 minutos.

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7: 14 horas e 27 minutos.

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1: Preciso

unção de Deus está quase presente aqui nessa noite. Só quem está sentindo essa unção, só quem está sentindo essa unção, começa a glorificar, começa a glorificar o homem das mãos furadas. Ele está caminhando por aí. Quem está sentindo ele? Quem está sentindo ele? Só quem está sentindo, dá um brado de vitória. Oh, glória a Deus.

Senhor.

Jesus. Aplauda mais forte. Oh, glória a Deus. 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
2: 15 horas e 6 minutos.
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1: Cheguei, aqui estou, muito boa tarde, sejam todos bem-vindos. De agora até às 18 horas, o melhor da música sertaneja passa por aqui. Participe, interaja, peça sua música, vai ligando 99807-5408, 99982-9314. De agora até às 18 horas, o melhor da música sertaneja passa por aqui. Peça a sua música, faça a sua dedicatória. Eu, Mauro Souza, vou lhe atender aqui nas ondas sonoras de FM Sertaneja, a conquista da região. Saudando, abraçando a você que está aqui na cidade de Feira Nova, nas praças, nas ruas, nas avenidas, nos conjuntos, nos residenciais, a vocês nos povoados, fazendas, vilarejo, assentamentos. Obrigado pelo carinho da sua sintonia, pelo carinho da sua conexão aqui na nossa programação. Vamos juntos viajar de agora até às 18 horas para atender a você que está sintonizado, conectado, ouvindo e acompanhando aqui o nosso programa Expresso Sertanejo, no oferecimento de Costa Queiroz, Aquários, Balneário e Clube, Óticas Aragão. No oferecimento do Grupo Casa Amaral e Agrofazenda, eu inicio o programa de hoje tocando Eduardo Costa, Ainda Tô Aí. Na sequência, Léo Magalhães, Minha Pequena, aqui dentro do nosso programa.
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2: Olha só, já são 15 horas 16 minutos. Aqui estou de volta para darmos continuidade ao nosso programa Expresso Sertanejo. Aqui na FM Sertaneja, conquista da região. Participe, interaja, peça a sua música aqui dentro da nossa programação. Saudando, abraçando o meu amigo Lauro lá em Aracaju, Val no BH, Wallace no Guajará, Nice Frazão lá no Belo Jardim, Pernambuco, Gilmar Vieira em Barra do Ipanema, Alagoas, Érica Regina na Jaboticaba, em Graco Cardoso. Eu também saúdo e abraço meu amigo João lá no Parque dos Faróis, em Nossa Senhora do Socorro, Gilberto lá no Povoado Trevo, Márcio lá no Genipapo, em Graco Cardoso. Um abraço para Dona Esté, lá no Povoado Quixaba, em Gararu. E também abraço meu amigo irmão Ciro, na Chácara Divino Pai Eterno, ouvindo o nosso programa. Obrigado pelo carinho da audiência aqui dentro do nosso programa Expresso Sertanejo. 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Mas vamos falar com os nossos ouvintes aqui dentro do nosso programa. Meu amigo Lauro, boa tarde.
3: Oi, oi, Mauro.
2: Minha amiga Val, boa tarde.
3: Oi, oi, Mauro Souza, tudo bem com você?
2: Fiquei na paz.
3: Uns dias sem participar da rádio, mas já voltei. Não sei se vai ter programa.
2: Vai.
3: Mas já estou gravando meu áudio. Se caso tiver o programa, hoje eu quero vir no Expresso Sertanejo. Chuva de Lágrima, Leandro Leonardo. Foi você para todos os ouvintes. Valeu, Mauro Souza.
2: Valeu, minha amiga Val, obrigado pelo carinho da audiência. Agora eu falo com ele, nosso amigo Lauro, direto de Aracaju. Lauro, boa tarde.
4: Boa tarde, Mauro Souza. Mauro Souza, hoje eu quero ouvir com Frank Aguiar,
2: certo.
4: Mulher Madura, para oferecer a Val de Cota, seu José Alves lá no João da Mota e todos os ouvintes do Expresso Sertanejo.
2: Vai ouvir daqui a pouco, toco sim, meu amigo, mas agora vamos falar com o nosso amigo Wallace, direto do Guajará. Boa tarde.
5: Boa tarde, Mauro Souza, que é o Wallace, diretamente do Guajará, Nossa Senhora do Socorro. Já estou conectado no Expresso Sertanejo. Gostaria que você colocasse aí a música de Amado Batista, Serenata, para todos os ouvintes em geral, sem exceção. Mandando um abraço aí para o seu Arnaldo Beiju, povoado Mangabeira, seu Gilene Feira Nova, seu Alvia de Nossa Senhora da Glória, seu Dedé Pacupaca em Monte Alegre, Lenil, Tutão Vaqueiro em Aracaju, Leninha Trovão, Lady Jane, conhecida como Nenê do Trevo, seu José Ivaldo Moura, Neguinho do Peró, Gilvânia Souza, Romildo Aposentado, Vasconcelo, Cassinho, Roberto Ariel, Zaldo em Feira Nova, aí da Lagoa Redonda, em Itabi, seu Gilberto, no povoado Trevo, em Nossa Senhora da Glória, seu José Alves, do João da Mota, em Graco, Cardoso, Edmilson Farias, em Poço Redondo, Gladson, Cleve, Salvador de Júnior, da Série Contábil, em Aracaju, Nenê de Lenita, no povoado Mata Grande, em Itabi, a Caça Funcionária da Progresso, em Aracaju, Adelmo JR, em São Mateus, Gararu, Nice, em Feira Nova, seu José Bencedo, no Marcos 33, em Nossa Senhora do Socorro, Amélia, em Feira Nova, e Valde Cota, em Feira Nova, aquele abraço, vamos que vamos, que o bambu tá gemendo, e a música está no ar, e a tarde é nova. Nossa.
2: Valeu, meu amigo Wallace. Vamos lá, vamos de música aqui dentro do nosso programa Expresso Sertanejo. Frank Aguiar, Mulher Madura, Leandro e Leonardo, Chuvas de Lágrima, e Amado Batista, Serenata.
6: Sejam

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2: Olha só, já são 15 horas 37 minutos. Aqui estou de volta para darmos continuidade ao nosso programa Expresso Sertanejo. Abraçando aí meu amigo Chefinho, Val e Alailson, na garagem da prefeitura, trabalhando e ouvindo nosso programa. Obrigado pelo carinho da audiência. Mandar um abraço também ao meu amigo Bizuil Pedreiro, na Labuta, e ouvindo aqui o Expresso Sertanejo. Obrigado pelo carinho da audiência. Um abraço a todos vocês. Obrigado pela sintonia, né? Aqui no nosso programa. Um abraço aí para Cassinho. E quem é a turma que está por aí? Avisa que Mauro Souza manda abraço para toda essa turma, né? Pedro Caleb, um abraço aí. Obrigado pela audiência. Mas vamos que vamos por aqui até às 18 horas, tocando o melhor da música sertaneja na nossa programação, no oferecimento de Costa Queiroz. 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Mas vamos que vamos por aqui até às 18 horas, saudando, abraçando a você que participa, que interage aqui na nossa programação. Eu toquei Frank Aguiar, Mulher Madura. Atendi nosso amigo Lauro lá em Aracaju. Val no BH pediu e curtiu Leandro e Leonardo, Chuvas de Lágrimas. Já o nosso amigo Wallace no Guajará pediu e curtiu aí o Amado Batista Serenata. Eu vou para mais um bloco musical, né? Mas eu quero mandar um abraço aqui para minha amiga Terezinha Souza, lá, minha amiga Terezinha, lá em Juara, no Mato Grosso. Zé Bencedo no Marcos Freire 3. João lá no Parque dos Faróis, aqui também ouvindo e participando do nosso programa. Obrigado pelo carinho da sintonia. Meu amigo Márcio no Genipapo, Naná, Maria, Dinha, Peta e Elisa, também na sintonia do nosso programa. Mas vamos que vamos, eu vou para mais um bloco musical, atendendo a você que participa aqui no nosso programa Expresso Sertanejo. Vamos falar com Nice Frazão, direto do Belo Jardim. Boa tarde.
3: Oi, Mauro, boa tarde. Toca Imagine Eu, do Eduardo Costa. Vai para Dalvina, Terezinha Alves, ODH, para Sueli de São Paulo, para você todos os ouvintes. Tchau, obrigada. Desculpa aí, é que eu tô gripada.
2: Valeu, minha querida, obrigado pelo carinho da audiência. Melhoras para você, tá bom? Eu toco Léo Magalhães, Imagine aí, né, para nossa amiga Nice Frazão, Sara Faria Renovo, para Érica Regina na Jabuticaba, Léo Magalhães,

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1: De volta que estou para darmos continuidade ao nosso programa Expresso Sertanejo, abraçando meu amigo Cicinho Cabeludo do Forró, lá em Nossa Senhora da Glória, Dona Esté, lá no povoado Quixaba, em Ingararu. Abraço meu amigo Gilberto Borracheiro. Abraço Dona Celina, Jane Cleide, toda essa turma boa aí ouvindo nosso programa. Obrigado pelo carinho da audiência. Lá em Glória, quem também está conectado é o nosso amigo Gilvane Gomes. E você, aonde está ouvindo o Expresso Sertanejo, participe do nosso programa, peça sua música, faça sua dedicatória. Nosso amigo Marcos Palmeirense está lá em Aracaju ouvindo nosso programa. Obrigado pelo carinho da audiência aqui na nossa programação. Tá pedindo moda e Mauro Souza toca daqui a pouco, abraçando também meu amigo Evaldo Pedreiro, Tina, Rosana, Zumira, Sônia, Neguinho Corintiano, seu Aloísio, Dona Ninha, seu Lucas e Dona Zifinha, todos de rádio ligado ouvindo nosso programa. E quem pediu moda aqui do nosso programa foi o Gilmar Vieira, lá em Barra do Ipanema, Alagoas. Pediu e curtiu dentro do nosso programa. Ele disse: boa tarde, meu amigo Mauro Souza. Hoje quero que você toque aí Léo Magalhães, Estou Fazendo Falta. Dedico para toda a minha família, para você e sua família e todos os ouvintes. Valeu, obrigado pela audiência. Já a nossa amiga Érica Regina, lá na Jabuticaba, pediu e curtiu Sara Farias, Renovo. Dedicou para toda a família, para Mauro Souza e todos os ouvintes. Valeu, meu amigo, obrigado pelo carinho da audiência. Quem também pediu e curtiu aí o Léo Magalhães, imagine aí, foi a nossa amiga Nice Frazão, lá no Belo Jardim, Pernambuco. Pediu e curtiu também dentro do nosso programa. 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Vamos que vamos, eu atendo Zé Bencedo, lá no Marcos Freire 3. João, lá no Parque dos Faróis, ambos em Nossa Senhora do Socorro. Gino e Geno, ficar nervoso não. Já Francis Lopes canta Lamento de um Nordestino aqui dentro do nosso programa, o Expresso Sertanejo.

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2: Já são 16 horas, 10 minutos, aqui estou de volta para darmos continuidade ao nosso programa Expresso Sertanejo, agradecendo, claro, a você que participa, que interage aqui na nossa programação. 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Mas vamos que vamos no nosso último bloco musical. Antes do apoio cultural, eu toquei Francis Lopes, Lamento de um Nordestino. E eu atendi aí o meu amigo João, lá no Parque dos Faróis. Ele disse: boa tarde, meu amigo Mauro Souza, tudo bem, amigo? Como foi o seu final de semana? Tranquilo, graças a Deus, em paz. Gostaria de ouvir no Expresso Sertanejo Francis Lopes, Lamento de um Nordestino. Vai para o amigo e família e para todos os ouvintes que ouvem o Expresso Sertanejo. Valeu, meu amigo. Obrigado pelo carinho da audiência aqui no nosso programa. O nosso amigo Zé Bencedo, lá no Marcos Freire 3, também pediu e já curtiu aqui na nossa programação. Mas tem ouvinte para falar conosco. Alô, boa tarde.
3: Boa tarde, Mauro.
2: Tudo bem, Edilza?
3: Tudo bem, Mauro.
2: Graças a Deus. Vamos ouvir que música hoje?
3: Passo para Alexandre, para oferecer a mãe, a Anselma, a Vânia, a Dedé, toda a minha família e a você.
2: Tá ok, minha amiga. Eu toco daqui a pouco, viu?
3: Tá bom, Mauro. Viu?
2: Um abraço e uma ótima tarde.
3: Pra você também.
2: Valeu, obrigado. Tchau, tchau.
3: Tchau.
2: Aí a nossa amiga Edilza, aqui em Feira Nova, ouvindo, participando do nosso programa. Eu também atendi nosso amigo Zé Bencedo, lá no Marcos Freire 3. Ele disse: boa tarde, Mauro Souza. Toca aí Gino e Geno. Fica nervoso, não. Daí, ofereço para você, Mauro Souza, para minha esposa Netinha, Lenil Titon Vaqueiro, Gilberto Amado, o Wallace no Guajará, Adelmo JR, Dona Linda, Geraldo Solange em Carapicuíba, Val no BH e para todos os ouvintes do programa Expresso Sertanejo. Valeu, meu amigo. Obrigado aí pelo carinho da audiência aqui na nossa programação. Mas vamos que vamos, atendendo aos ouvintes que interagem, que participam aqui do nosso programa. Eu agora vou atender Dona Terezinha lá em Juara, no Mato Grosso, Neide Santos lá na Barra dos Coqueiros e atendo também Dona Esté lá no povoado Quixaba, em Gararu, também ouvindo o nosso programa. Obrigado pelo carinho da audiência de vocês aqui dentro do nosso programa. Mas vamos a Juara falar com Dona Terezinha aqui dentro do nosso programa. Dona Terezinha, boa tarde.
4: Boa tarde, Marlon, boa tarde. Eu peço a música com Chico Amado e Xodó. Ela me pegou, oferece para a Alice, para a Val, para você, para todos os seus ouvintes, para toda a sua galera, para o Gilberto Amado, para a Val do BH, minha galera aqui em Juara, minha amiga Rosa, que está aqui comigo, meus netos barulhento, para todos que estiverem na escuta. Uma boa tarde, fica com Deus.
2: Valeu, minha querida, obrigado pelo carinho da audiência. Um abraço aí para a senhora, para a dona Rosa Ruda, também ouvindo o nosso programa, e para os seus netos, né, que estão aí brincando e ouvindo também a nossa programação. É a alegria da tarde, o Expresso Sertanejo, e as crianças, os seus netinhos, são a alegria da casa. Chico Amado e Xodó, Ela Me Pegou. Fábio Júnior, Para Isso Menino. Dona Esté também vai falar conosco aqui no nosso programa. Dona Esté, minha amiga, boa tarde.
5: Hoje eu quero te mandar um parabéns para Raimundo. Raimundo. Aniversário de hoje é Raimundo Zé de Beca, filho de Chaba. E Raimundo no Elefante.
2: Valeu, Dona Estel. Obrigado pelo carinho da audiência. Saúde e paz, muitos anos de vida. Que Deus continue aí abençoando a vida de seu Raimundo lá no Novo Elefante. E a de Zé de Beca aí na Quixaba. Muita paz, muita luz na vida deles. Parabéns!
6: Parabéns, parabéns, parabéns pra você.
2: Ela me pegou.

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2: De volta, estou para darmos continuidade ao nosso programa Expresso Sertanejo, depois de ter tocado Neinando, mensagem de aniversário, parabenizando aí ao seu Raimundo lá da Quixaba, a pedido da nossa ouvinte Dona Esté. Seu Raimundo lá do Novo Elefante, né? Dona Esté, que é lá no povoado Quixaba. Obrigado pelo carinho da audiência de vocês aqui na nossa programação. Eu também toquei Fábio Júnior, Pareço Menino. Atendei Nice Frazão, Neide Santos, lá na Barra dos Coqueiros, pediu, curtiu, dedicou para sua família, para todos os ouvintes e também para Mauro Souza. Um abraço aí para a nossa amiga, né? Dona Fernanda, para seu João, para Helena, para Beatriz e Dona Ana. Obrigado aí pelo carinho da audiência de vocês aqui dentro do nosso programa. Eu também toquei Chico Amado e Xodó, Ela Me Pegou, e atendi Dona Terezinha lá em Juara, no Mato Grosso. Obrigado pelo carinho da audiência aqui na nossa programação. Abraçando, ouvindo nosso programa, seu José Alves, Júnior e Denilto, Ayu, Preto, Miúdo. Abraço também Jailtinho, Zé Branquinho, Marieuse, Zé Branco, todos aí ouvindo nosso programa. Um abraço para minha prima Vânia, para Derivaldo, para Anderson, da saudosa Ieda, toda essa turma boa aí ouvindo a nossa programação. Obrigado pelo carinho da audiência. Mas vamos de mais música aqui do nosso programa. Eu vou atender agora o nosso amigo Marcos Palmeirense lá em Aracaju e o meu amigo Irmão Cheiro, na Chácara Divino Pai Eterno. Boa tarde.
3: Boa tarde, meu grande amigo irmão Mauro Souza, já tô colado no Expresso Sertanejo. Vou passar a música de Sara Faria para o seu amigo fazendo um favor.
2: Alô, boa tarde.
4: Alô, boa tarde, adoro.
2: Como é que está o senhor, seu José Alves, tudo bem?
4: Tô ficando bom, tá melhorando.
2: Graças a Deus, meu irmão, que maravilha.
4: Tô na luta devagarzinho, Marco. Como é que vai você e toda a sua família, Marco?
2: Nós estamos bem, graças a Deus.
4: Tá uma beleza, né, rapaz?
2: É uma maravilha, homem.
4: Eita, é negócio bom, rapaz.
2: Adoro.
4: Adoro, mano.
2: Sol, muito sol por aqui. E por aí?
4: Tá o solzinho bom, tá uma beleza, rapaz.
2: É uma maravilha,
4: né? Assim, nós quer também. Tem que aceitar e achar bom, mano.
2: Verdade, verdade.
4: Porque o povo hoje, o pessoal hoje quer ser mais sabido do que o Senhor do Céu, né, rapaz?
2: Isso.
4: Pega um telefone, vai chover amanhã, vai chover depois. Aí, Deus diz, peraí, é por aqui. E assim vai, né? Vamos devagarzinho. Isso. Vamos ver se nós passa a estrela de ouro.
2: Ofereça.
4: Vou oferecer para Gilberto Trigo em Glória, para o Givanê, para o Lenito, o Alas, Marco Antônio, para o Leandro Moura, para o Paco Paco, para o Leonardo Beju,
2: certo,
4: para a Demo JR, para o Lenito, a Demo JR, para o Sul, João de Celina, e para todos os ouvintes, que hoje eu estou meio assim desajeitado, sabe? Estou aqui numa luta danada.
2: Mas eu toco daqui a pouco.
4: Nas horas, é para todos os ouvintes. Valmir Andrade, um abraço aí para Valmir Andrade, que eu não liguei mais para ele também, que os telefones deu clico, rapaz. Quando a gente liga, conversa e ele vai e cai. Aí quando pensa, não está descarregado. Eu digo, não tem jeito não. Mas tudo é melhor, né, Mário?
2: Melhor assim, com fé em Deus.
4: Aí para o Jacques, para o Helene Valdando, Valdicota, rapaz. Vai Lene rodando. Para todos que estão vindo. O Vergileno.
2: Sim.
4: O James de Avoredo. Para o Márcio no Ginipapo. Para ser o rival do Gavião. Aí eu falei para todos os ouvintes, né?
2: Pronto. E eu toco daqui a pouco.
4: Para o Júnior, meu filho. Para o Ayu. Para o Ivanete. Ivaneide. Todos meus filhos, sabe, mano?
2: Sim.
4: Para o Deninho. E todos. Para todos que estão vindo. Quem estiver ouvindo, quem não estiver, fica lá longe. Uma beleza, rapaz.
2: É uma maravilha, homem.
4: Eita, é negócio bom, rapaz.
2: Adoro.
4: Adoro, mano. Valeu, mano. Uma boa tarde, saúde pra você e toda a sua família. Tchau, tchau, viu?
2: Saúde pra todos nós, seu José Alves. Tchau, tchau. Eu toco daqui a pouco, tá bom?
4: Valeu. Eu mando um abraço aí pro Gilberto do Trevo, viu?
2: Pronto, ele deve estar nos ouvindo, viu?
4: É pra isso, né, homem?
2: É, sim.
4: Ele tá pensando que nós não vamos tomar o cabaré, Mário Souza, né? Vai no cabaré, os dois juntos.
2: Vai. Vocês dois vão tomar o cabaré.
4: Deixa eu melhorar mais um pouquinho. E onde ele pensar que não, chega, vamos pra cá.
2: Isso.
4: Tá bom, Mário. Uma boa tarde, tchau, tchau. Viu?
2: Valeu, seu José Alves. Valeu. Tchau, tchau, viu?
4: Valeu.
2: Aí é seu José. Pra o senhor também.
4: Valeu, mano.
2: Aí é seu José Alves, direto do João da Mota, lá em Graco Cardoso, ouvindo, participando aqui do nosso programa. Obrigado pelo carinho da audiência aqui na nossa programação. E, como eu estava falando, agora eu vou atender o nosso amigo Marcos Palmeirense, lá em Aracaju, e o meu amigo Irmão Cheiro, que fala conosco no nosso programa. Cheiro, boa tarde.
3: Boa tarde, meu grande amigo Irmão Mauro Souza, já tô colado no Expresso Sertanejo.
2: Maravilha.
3: Toco essa música de Sara Faria para o seu amigo fazendo um favor.
2: Toco, sim.
3: Esse é minha mãe Dionela, meu pai Zé Branco, todos os meus irmãos aqui em Feira Nova, em Glória, em São Paulo, todos os meus sobrinhos, todos os meus primos, todos os meus tios, para você em família, nosso amigo lá de corte em família, o cabelo do fone em família, todos que estiver ouvindo Expresso Sertanejo.
2: Valeu, meu irmão Cheiro, obrigado pelo carinho da audiência. Então vamos lá, eu toco Eduardo Costa, feito eu, na sequência Sara Farias, uma novidade aqui dentro do nosso programa, o Expresso Sertanejo.

0: Tô com meu amigo Manucci aqui em casa hoje. Um dos maiores violonistas do mundo. Tô feliz que você tá aqui, cara.
1: Tô muito feliz. Vou naquele paeirinho da primeira qualidade.
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2: Olha só, já são 16 horas 45 minutos. Aqui estou de volta para darmos continuidade ao nosso programa, o Expresso Sertanejo, na FM Sertaneja Conquista da Região. Abraçando minha amiga Carla, meu amigo Tássio Rangel, Dona Maria de Cordula, Tuca e Manuel. Abraço também os meus compadres Cardeneta, Helenildes, Jamison e a esposa Gabi, Cleiton e a minha filhada Jaine. Obrigado pela audiência de vocês aqui na nossa programação. Eu também saúdo e abraço Ismael Silva, aí no Malhador. Abraço ouvindo também o nosso programa, seu Genaro e Dona Ceia. Abraço Negão e Luzinete. Abraço também nosso amigo Nenê Vaqueiro. Abraço Dona Eliene e Nenê, lá nas Queimadas. Lindinalva Lima, Rina e toda a família. Obrigado pelo carinho da audiência de vocês aqui na nossa programação. Um abraço também para Daci, para o ex-vereador Wilson, para Jeane, Joseane, Magnólia, Dona Nenca. Abraço também Cleane, Maria José da Cocada, Ginaldo, Ed e Ana Merielle. Abraço a Galega, toda essa turma boa aí na sintonia da FM Sertaneja. Obrigado pela sintonia. 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Abraçando aí a minha amiga Maria, irmã do meu amigo Cheiro, lá na Chácara Divino Pai Eterno. Um abraço aí para seu Zé Branco, para Dona Dionélia, para Nete, para Silso, Nanã, Peba, para Nunes Andade, lá em Glória, toda essa turma boa ouvindo a nossa programação. E no nosso bloco anterior, eu toquei e atendi. Aí o nosso amigo Marcos Palmeirense, lá em Aracaju, pediu e curtiu Eduardo Costa, Feito Eu. Já o nosso amigo irmão Cheiro pediu Sara Farias, Uma Novidade, e curtiu também aqui no nosso programa Expresso Sertanejo. Eu agora atendo a minha amiga Edilza, que falou ao vivo no nosso programa. Atendo também seu José Alves no João da Mota. E ainda toco Zezé e Luciano, Vai Dar Tudo Certo. Um abraço para

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1: Olha só, já são 17 horas, 5 minutos. Aqui estou de volta para darmos continuidade ao nosso programa, o Expresso Sertanejo, aqui na FM Sertaneja Conquista da Região. Vamos juntos por aqui até às 18 horas, tocando o melhor da música sertaneja para você que participa, que interage aqui no nosso programa. 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Vamos que vamos no nosso último bloco musical. Eu toquei e atendi. Aqui dentro do programa Expresso Sertanejo, nossa amiga Edilza, que falou ao vivo, pediu e curtiu Padre Alessandro Campos, O Que É Que Eu Sou Sem Jesus. Trio Parada Dura, Estrela de Ouro. Eu atendi seu José Alves, lá no João da Mota, em Graco Cardoso. Ainda toquei, aí a canção do Zezé e Luciano, Vai Dar Tudo Certo. Abraçando, ouvindo nosso programa, a minha amiga Jairlene, né, a irmã do meu amigo Cheiro, lá na Chácara Divino Pai Eterno, também ouvindo nosso programa. Nosso amigo Gilberto pediu moda, toco daqui a pouco. Simone, lá na Malhada dos Negros, também pediu moda, eu toco daqui a pouco. Abraço Dona Auxiliadora Cauane, Caliane, Vitória e Gabriel. Abraço Maria José e toda a família. Abraço a minha amiga Miriam Santos, lá na cidade de Lagarto da Graça, Dona Valda Serraria. Abraço também o Ronaldo e Vânia, a sua esposa. Um abraço para Pereira, para Dona Lúcia, para Bruna Rafaele, para Vera Darvon, para Jailton França. Um abraço para Dona Rosa, para Kiko, para Dona Zezé e Netinho Vaqueiro. Toda essa turma boa aí ouvindo nosso programa Expresso Sertanejo. Um abraço para Mano, para Manuca, Mototáxi. Um abraço para Dona Cici e seu Pedro, para Geraldo da Saudosa Conceição. Um abraço também para os nossos amigos aí, Deguinha e Rosa, toda essa turma boa na Serradinha, ouvindo a nossa programação. Mas vamos que vamos por aqui. Até às 18 horas eu estou aqui, vou atendendo ao seu pedido musical e vou tocar para atender a nossa amiga Simone, lá na Malhada dos Negros, em São Miguel do Aleixo. Ela que pediu aqui a canção da Sula Miranda, Caminhoneiro do Amor e a Vida de Jesus, para atender Gilberto, lá no povoado Trevo, em Nossa Senhora da Glória. Vamos que vamos por aqui até às 18 horas, atendendo a cada um de vocês que participam, que interage aqui dentro do nosso programa. Minha amiga Simone, boa tarde.
2: Olá, boa tarde, estou sempre ligadinha, sempre na sintonia, no Mauro Souza. Toca Sula Miranda, porque o Expresso Sertanejo é bom demais. Simone de Malhada dos Negros.
1: Valeu, minha querida. Obrigado pelo carinho da audiência. Abraçando Maria, esposa de Adelmo JR, lá em São Mateus. Abraço Álvaro, Dona Maria, Marlene, Marli, Lucinha, Deivinho e Pedro Caleb no Taboado. Um abraço aí também para seu Dernival, Dona Fátima, Dona Maria e Maria José, lá na Cajarana, em São Miguel do Aleixo. Eu toco Sula Miranda, Caminhoneiro do Amor, A Vida de Jesus, por Nego Viola e Billy Gancho, atendendo Gilberto do Trevo. E ainda toco Zito e Zete, Lágrimas de um Boi de Carro, no nosso programa.
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0: De volta aqui estou para darmos continuidade ao nosso programa Expresso Sertanejo até às 18 horas, atendendo ao seu pedido musical aqui na nossa programação. Vamos juntos por aqui, um abraço aí para o nosso amigo James de Alvorido, né? Sua esposa Sandra, sua mãe, Dona Carmelita, obrigado pelo carinho da audiência. Pediu moda, eu toco daqui a pouco aqui dentro do nosso programa. Mas eu toquei Sula Miranda, Caminhoneiro do Amor, atendi Simone lá na Malhada dos Negros em São Miguel do Aliço. Toquei aí A Vida de Jesus com Nego Viola e Billy Gancho aqui dentro do nosso programa. Obrigado pela audiência. Essa canção quem pediu foi o nosso amigo Gilberto, lá no povoado Trevo, né, em Nossa Senhora da Glória, dedicando aí para seu José Alves e para todos os ouvintes aqui dentro do nosso programa Expresso Sertanejo. Mas vamos que vamos até às 18 horas, atendendo a você que participa, que interage aqui dentro do nosso programa. E ainda toquei Zito e Zete, Lágrimas de um Boi de Carro, no oferecimento de Costa Queiroz, Aquários, Balneário e Clube, Óticas Aragão, Escrila Móveis, Grupo Casa Amaral e Agrofazenda. E um abraço a minha amiga Ninha de Quidorá, na Malhada do Pau Ferro, Neném da Bodega, Edivânia Aragão, Simone, Zé de Solteiro, Cie, João Vitor, e abraço também seu José Ivaldo de Moura e Dona Tininha. Obrigado pela audiência de vocês aqui na nossa programação. Vamos juntos por aqui para tocar agora com Léo Canhoto e Robertinho, A Gaivota, e toco César e Paulinho, Verdade de Pescador, no nosso programa.
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0: Abraçando Jurandir Anacleto em Cesare Lange, em São Paulo, a minha amiga Fátima, lá na cidade de São Manuel. Eu abraço Tonho das Peças, o Barbeiro, Elias Quejeiro, Tonho de Gula, Luzia. Um abraço também aí para o Domingão, Expedito, o Zé Aleixo. Abraço aí o nosso amigo Seu Madruga, Lombardi, toda essa turma boa ouvindo a nossa programação. Um abraço aí para Nicásio de Jó e Jailma, ouvindo nosso programa. Um abraço para minha amiga Gildete, Ednã, para Coió, Dededelas, toda essa turma boa aí ouvindo nosso programa. A minha amiga Denilza, Zé Lima, Luciana Ferreira, todos vocês aí de rádio ligado. Um abraço para minha amiga Gil Santana. Obrigado pela audiência de vocês no nosso programa Expresso Sertanejo.

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1: De volta aqui estou para dizer que já são 17 horas 37 minutos, até as 18 horas eu estou por aqui atendendo ao seu pedido musical dentro do nosso programa, abraçando o nosso amigo Gilberto lá no povoado Trevo em Glória, ouvindo a nossa programação. Obrigado pelo carinho da sintonia. Mas vamos que vamos, eu toquei a Gaivota com Léo Canhoto e Robertinho e atendi aí o nosso amigo James de Alvorido. Ele pediu essa canção e disse o seguinte: boa tarde, amigo Mauro Souza, passei a música da Gaivota para o meu amigo Ivan, para Teté, para Zelito, para Zé, para Adriano e para Douradinho, para minha mãe Carmelita e minha esposa Sandra e também para os meus filhos. Valeu! Obrigado aí pelo carinho da audiência de vocês aí no nosso programa. Nosso amigo Gilberto está na casa do pai de Alex, Alex da Panificação Aragão, lá em Nossa Senhora da Glória, ouvindo nosso programa. Obrigado pela sintonia. Mas vamos que vamos por aqui, abraçando Nininha, que pediu moda, toco daqui a pouco. Um abraço para seu Defonso, para Dona Maria, para Jailto Souza, Maria Souza, aí no sítio Santa Maria. Um abraço para Machado, Luciene, Dona Lúcia e Edna. Obrigado pela audiência de vocês também aqui na nossa programação. Vamos que vamos por aqui até as 18 horas. Um abraço também aí para seu Lié, Dona Ademildes, Fátima, Nanau, Luzia, Bola, Ninho, seu Antônio, toda essa turma boa lá na Lagoa dos Porcos ouvindo nosso programa. Obrigado pelo carinho da sintonia de vocês aqui dentro do nosso programa. Mas vamos que vamos, eu vou tocar aqui dentro do programa Expresso Sertanejo o João Mineiro e Marciano, Ainda Ontem Chorei de Saudade, Teixeirinha Canta, Centro-Oeste Brasileiro, Valdir Teles e João Paraibano, Meu Orgulho é Ser Filho do Sertão, Tonico e Tinoco, Boiadeiro Apaixonado. Um abraço para Dona Luzeni, aí na Helenísio Dantas de Souza, Dona Maria Andrade, Nininho Pedreiro, Ângela, sua esposa, Eduarda, Helena e Dudu TV, todos sintonizados no nosso programa.

Água Boa e Dourados, Bela Vista, Porto Esperança, Coxim, Porto Mortinho, Água Clara, Nova Andradina, Paranhos, Paranaíba, Alto Araguaia, Fátima do Sul. No futebol, cuidado que o Operário Campo Grande vai ser campeão brasileiro.

abraço do Teixeirinha para Belo Horizonte, Divinópolis, Diamantina, Ouro Fino, Poços de Caldas, Ouro Preto, Triângulo Mineiro, Uberaba, Uberlândia, Araguari, Governador Valadares, Montes Claros, Juiz de Fora, Barbacena, Campo Belo, São João del Rei, Rio Pardo, Três Corações, a terra do Rei Pelé. No Mineirão, o Galo está cantando, tem Atlético Mineiro aí! Cruzeirista!

Nunes, Formosa, Morrinhos, Rio Verde, Jataí, Porto Nacional, Pontalina, Vianópolis, Flores de Goiás, Itumbiara, Indianópolis, Natividade, Paranguatu, Catalão, Água Limpa, Goianésia e Jaraguá, Santa Helena de Goiás, Rainha do Algodão, Uruaçu, Pousadas do Rio Quente, Goiatuba, Ceres e Rialma, em Goiânia, em Vila Nova aí. E a torcida do Goiás está aí. Muito obrigado, Lindomar Castilho, pela tua homenagem ao Sul, a minha ao Centro-Oeste, está aí.

0: a roupa da mata muda as cores, Deus transforma a paisagem das campinas. Borboletas parecem bailarinas misturadas no campo com as flores. Vagalume desliga os refletores quando o rosto do sol clareia o chão. Cada passo compõe uma canção pra cantar festejando um novo dia. 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
1: Matuto se firmar conduzindo um galão com duas latas, um cachorro de pé nas duas patas convidando seu dono pra caçar, uma gata na boca carregar um filhote que nasce sem visão. Quando a boca se cansa põe no chão, mas o dente não fere a sua cria. Deus pintou o sertão de poesia e meu orgulho é ser filho do sertão.
0: Acordar na hora certa não precisa relógio de ponteiro. Faça o quarto vizinho do puleiro, que a toada do galo lhe desperta. Pode até se deitar de porta aberta ou armar a tipóia no galpão. Quem não tem inimigo forra o chão e dorme até na calçada quando esfria. Deus pintou o sertão de poesia, meu orgulho é ser filho do sertão.
1: Cantada, flor no jarro, nata morna no leite da tigela, pé de porco na fava da panela, que a mão da louceira fez de barro. Um carreiro botando um boi no carro, um bezerro mancando de uma mão. No terreiro, cachorro de plantão, sem ganhar um tostão pra ser vigia. 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

da barra, o relâmpago faísca, o trovão zoa, as piabas se agitam na lagoa, as marrecas começam a fazer farra. Jesus baixa o volume da cigarra pra ligar o piano do carão, que a cigarra é cantora do verão, mas a chuva voltando o carão pia. 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

0: tomo banho na queda da biqueira, arrumo a rede na sombra da mangueira, mato a sede com água de quartinha, seco tripa na goma da farinha, bato graxa num prato de pirão, ralo milho, peneiro, faço pão, nem preciso comprar na padaria. Deus pintou o sertão de poesia, meu orgulho é ser filho do sertão.
1: Cantão foi escritor, Lorival foi o rei dos trocadilhos, Pinto, Jó e Marinho foram filhos que o sertão aprendeu a dar valor. José Dantas compôs com tanto amor que Luiz, o monarca do Baião, fez das cenas da seca uma canção que o sertão ainda canta todo dia. Deus pintou o sertão de poesia, meu orgulho é ser filho do sertão.
0: Canto de cerca um boi descansa, um anão chora perto, canta e dorme, o trovão solta um ronco tão enorme que a coluna da serra se balança. No salão da flor branca a abelha dança, se afogando num poço de loção, quando Deus quer descer do céu para o chão, faz escada da nuvem que desvia. Deus pintou o sertão de poesia, meu

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3: De volta aqui estou para finalizar o nosso programa Expresso Sertanejo nesta tarde de segunda-feira, 13 de julho de 2026. Agradecendo, claro, a você que participou, que interagiu, pediu e curtiu aqui na nossa programação. A minha amiga Nininha, a filha de Seu Defonso e Dona Maria. Ela disse: boa tarde, Mauro. Toque a música de João Mineiro e Marciano. Ainda ontem chorei de saudade. Um abraço para você. Valeu, Nininha. Obrigado pelo carinho da audiência, minha amiga. Uma ótima noite para você e para toda a sua família. Pediu e curtiu aqui dentro do nosso programa. Quem também pediu e curtiu, né, foi Dona Luzeni, na Helenísio Dantas de Souza. Pediu aí o João Bosco e Vinícius Chuva. Dedicou para todos os ouvintes, né, para toda a sua família, para Mauro Souza e família. Antes eu toquei aí Teixeirinha, Centro-Oeste Brasileiro, e toquei também Valdir Teles e João Paraibano. Meu orgulho é ser filho do sertão. E finalizei aí tocando Tonico e Tinoco, Banhadeiro Apaixonado, no oferecimento da Costa Queiroz, Aquários, Balneário e Clube, Óticas Aragão, Escrila Móveis, Grupo Casa Amaral e Agrofazenda. Eu finalizo aqui o nosso Expresso Sertanejo de hoje. Prometo retornar amanhã, às 6 da manhã, com mais um programa Voz da Cidadania, se assim o nosso bom Deus nos permitir. Paz e bem. A todos uma excelente noite e até amanhã, se o nosso bom Deus nos permitir, porque hoje eu fico por aqui. Eu agradeço a Deus o dom de falar, o dom de caminhar e o dom de enxergar para poder sair da minha casa e vir até aqui conduzir com vocês e para vocês mais um programa Expresso Sertanejo e dizer que Deus capacita os escolhidos. Eu sou Mauro Souza, aqui estou fazendo história. Paz e bem. E até amanhã, se assim o nosso bom Deus nos permitir, porque Deus capacita os escolhidos. Eu sou Mauro Souza, aqui estou fazendo história. A todos uma boa noite.
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0: Meu corpo tem 2.000 cavalos.
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0: 19 horas e 10 minutos.
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2: 19 horas e 42 minutos.

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2: 20 horas e 8 minutos.
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3: 20 horas e 59 minutos.